0: Entre as irregularidades apontadas pela Agência Nacional de Proteção de Dados estão o vazamento de informações e o direcionamento de publicidade a esse público.
1: A controladora da TikTok se comprometeu a fazer mudanças.
2: A decisão é resultado de um processo de fiscalização que identificou irregularidades nas duas formas de acesso ao TikTok, com e sem cadastro. Segundo a NPD, Agência Nacional de Proteção de Dados, a plataforma tratou dados de crianças e adolescentes sem uma base legal adequada e não adotou medidas suficientes para impedir esse tratamento e o cadastro desse público, explica Fabrício Guimarães Lopes, superintendente de fiscalização da NPD.
3: É um processo longo, né, que resultou nessa multa de 153 milhões.
4: A empresa não estava tomando as medidas necessárias para impedir que crianças e adolescentes acessassem a plataforma dela, e esse tratamento, além de ser em desacordo com a lei, acabou também sendo utilizado para oferecer publicidade para crianças e adolescentes no ambiente que a gente já sabia que não era apropriado para ela.
2: A NPD determinou ainda a eliminação dos dados coletados de forma irregular. E a ByteDance se comprometeu a implementar um plano de conformidade para melhorar a proteção de crianças e adolescentes no TikTok. Entre as medidas estão configurações de privacidade mais restritivas para menores de 16 anos, que só poderão ser alteradas com autorização dos responsáveis, além do reforço da supervisão parental e de filtros de conteúdo. Medidas que são fruto da fiscalização da agência reguladora, garantiu a diretora da NPD, Lorena Gilberti Coutinho.
5: A atuação da NPD, ela não se resumiu a essa multa que foi imposta. Muito mais importante que isso foram as melhorias trazidas, né, que foram incorporadas ao modelo de negócio da empresa e que vão trazer um ambiente muito mais seguro para crianças e adolescentes.
2: O diretor-presidente da NPD, Valdemar Gonçalves Orunho Júnior, destaca que outras plataformas também estão sendo analisadas para que os direitos de proteção de dados sejam garantidos.
6: É ficar bem claro que nós estamos atuando, é uma atuação bastante técnica, bastante em cima da lei, a Lei Geral de Proteção de Dados, agora com, também com o nosso ECA digital.
2: A decisão ainda pode ser contestada pela empresa no Conselho Diretor da NPD, no prazo de 10 dias úteis. Reportagem Pablo Mundim.
0: Em nota, a plataforma TikTok informou que apresentou um plano de conformidade à NPD, que foi aprovado pela agência no ano passado.
1: A empresa diz que a multa se refere a um período anterior a 2021 e não reflete as medidas implementadas pela plataforma, como a adoção de 50 recursos e configurações voltados para a segurança de crianças e adolescentes.
0: Provedores de aplicações de internet, como as plataformas digitais direcionadas a crianças e adolescentes, devem publicar relatório até 17 de setembro sobre medidas de proteção a esse público.
1: A jornalista Mariana Jungmann conversou sobre o tema com Fabrício Lopes, superintendente de fiscalização da Agência Nacional de Proteção de Dados. Vamos ouvir.
7: Olá, superintendente, muito bem-vindo à Voz do Brasil. Vamos começar falando um pouco sobre o trabalho da NPD, a Agência Nacional de Proteção de Dados, né? É um órgão relativamente novo que foi instalado em 2020. O senhor pode explicar para a gente, né, para o nosso ouvinte, qual é a função da agência, suas áreas de atuação?
4: Olá, Mariana, bom dia e bom dia a todos que estão nos vendo e nos ouvindo. A Agência Nacional de Proteção de Dados, ela começou para garantir que dados pessoais de cidadãos brasileiros fossem tratados com respeito e sem abusos. O fato das pessoas poderem coletar informações sobre nós e trabalharem com elas não permite que as pessoas façam qualquer coisa com essas informações. O uso desse dado tem que ser legítimo e nunca pode ser em detrimento do cidadão, do titular de dados. E recentemente a gente teve alguma ampliação das nossas competências, mas acho que a gente posso explicando isso ao longo do período também.
7: É, eu ia justamente comentar isso. Mais recentemente a NPD ganhou aí mais notoriedade porque é o órgão responsável por fiscalizar as plataformas digitais no que se refere ao cumprimento do Estatuto Digital da Criança e do Adolescente, que foi aprovado no ano passado e que tem aí um impacto muito grande, né? Como que é feita essa fiscalização? Quais são os pontos principais que a NPD observa, então, ao fazer a fiscalização sobre o cumprimento do ECA digital?
4: Nós já vimos fiscalizando, em função da nossa competência de proteger dados pessoais, vários temas que tangenciavam a proteção de crianças e adolescentes no ambiente digital. Então, quando foi proferida a lei, editada a lei, ela foi, depois entrou em vigor, nós ampliamos aquilo que a gente podia fazer no ambiente digital para proteger crianças e adolescentes. Então a gente trouxe os métodos de fiscalização que a gente tinha para a proteção de dados pessoais para dentro do ECA digital também. É uma lógica em que a NPD procura conhecer o setor, então a gente faz um monitoramento, e esse monitoramento ele trabalha inclusive com informações que a própria sociedade encaminha para nós, que a imprensa encaminha para nós, que o Ministério Público e outras autoridades também encaminham para a gente, que a gente faz uma grande condensação dessas informações para que a gente tenha condições de escolher para onde apontar a nossa fiscalização e o nosso foco. É um universo muito vasto, a gente precisa priorizar, e essa priorização não pode ser com base no humor, do bom humor do fiscal. Tem que ser com base em dados, em fatos que consigam orientar a nossa atuação e que ela esteja em sintonia com aquilo que a sociedade traz para a gente como urgência, como necessidade para ela.
7: Agora, a gente está num período importante também para essa fiscalização, porque está correndo aí o prazo para essas empresas entregarem os relatórios de transparência sobre o acesso de crianças e adolescentes, né? Quais são as informações que tem que estar nesses relatórios e para que, que eles servem?
4: O relatório de transparência, vamos lá, acho que vou começar dizendo para que, que ele serve. Ele é uma maneira que a empresa tem de contar para a sociedade todos os seus esforços e processos que ela está fazendo para obedecer ao ECA digital, especificamente no que se refere a lidar com denúncias. Porque, e há um cuidado, um balanço muito sensível no ECA digital, que é, não é a NPD quem faz o controle do que pode e não pode ficar no ar. Esse controle, ele é um controle dividido entre o titular de dados, entre o pai da criança adolescente, entre a própria criança e a plataforma, em que as pessoas indicam para a plataforma aquilo que elas entendem que é uma violação, e a plataforma recebe aquela demanda e precisa avaliar e retirar do ar no tempo correto. O papel da NPD é garantir que essa conversa entre titular, entre cidadão e criança e a plataforma aconteça conforme as regras da lei. E aí o relatório de transparência é uma maneira que essa empresa tem de contar para a sociedade o que ela já está fazendo, porque é um pouco diferente ela mandar um relatório só para a gente avaliar aqui. Na verdade, a ideia é que isso seja público e que a sociedade consiga, inclusive, pegar essas informações e fazer pesquisa e montar indicadores. Então, a ideia do relatório de transparência é isso. O que vai ter lá? Vai ter, por exemplo, informações como quantidade de denúncias que ela recebeu, tempo médio de tratamento, de onde ela mais recebeu denúncia, qual foi o tipo mais de denúncia que ela recebeu, quais são os processos que ela costuma fazer, quantas ela atendeu, quantas ela não atendeu, como é que é o processo para lidar com isso. Então, é mais ou menos essa a ideia dela, a empresa trazendo para a sociedade como é que ela está operando, colocando em prática aquilo que a... Até mesmo com um elemento de verificação. Se uma instituição, por exemplo, fez várias reclamações para a plataforma e não aparece no relatório, alguma coisa está errada.
7: Bom, recentemente a NPD determinou a suspensão, né, das transmissões ao vivo pela plataforma Discord. Esse ato ocorreu após um caso de suicídio de uma criança de 13 anos durante uma live na plataforma e foi uma medida cautelar. Existem outras cautelares, superintendente, que podem ser adotadas contra a plataformas, né? E em caso de descumprimento delas, o que pode acontecer? As plataformas podem ter atuação suspensa no Brasil ou isso depende ainda de autorização judicial? Como é que funciona?
4: Bom, quando é falta cautelar, a gente tem competência e poder legal para emitir cautelares. Mariana, está previsto na lei do processo administrativo. Mas essa cautelar também não fica a nosso sabor. A gente tem que demonstrar que existe um perigo e que existe uma grande chance do que a gente está verificando tem amparo na lei ou está contra a lei para a gente mandar parar, que é o fumus boniores e o perigo na demora. E a cautelar, nesse sentido, ela é delimitada pelo seu aspecto utilitário, né? Para que ela serve, o que ela está tentando impedir. Então, não existe uma medida específica, mas eu posso, eventualmente, a NPD pode, em algum momento, determinar medidas adicionais à plataforma na proporção que a gente entender que a gente ainda precisa fazer mais alguma coisa para proteger crianças e adolescentes no ambiente digital. A ideia de uma cautelar, essa é temporária, isso é importante dizer, ela não é para ser permanente, e a gente tem bastante esperança de que a plataforma vai reagir em tempo de diminuir essa incomodação que gera para a população de não ter mais esse tipo de ferramenta disponível. Mas vamos lá, supondo que ela não cumpra a cautelar ou aconteça alguma coisa, a gente tem que elevar o tom da conversa. Aí existe a possibilidade da superintendência encaminhar para o conselho diretor pedindo que acrescente a medida cautelar também a uma multa diária pelo descumprimento. E veja, isso a gente está dentro da cautelar. A gente pode também, no longo prazo, entender que a empresa não quis cooperar de maneira nenhuma, e aí é importante, a gente vai abrir um processo sancionador e sancioná-la pela violação que a gente entende que acontecia, como também por não ter cumprido a cautelar, e aí a situação vai gradativamente ficando cada vez mais severa para a empresa.
7: Muito bem. Bom, nós conversamos com o Fabrício Lopes, superintendente de fiscalização da Agência Nacional de Proteção de Dados. Superintendente, muito obrigado pela sua entrevista aqui à Voz do Brasil.
4: Muito obrigado, Mariana. Um abraço a todo mundo.
0: E você pode enviar sugestões, denúncias, críticas à agência. O endereço é gov.br/ANPD.
1: Prestadores de serviço têm a oportunidade de trabalhar para mais de 2 mil órgãos públicos.
0: Isso por meio da plataforma Contrata Mais Brasil, que acaba de disponibilizar 136 novas atividades.
8: Nesta terça-feira foi publicada no Diário Oficial a atualização de dois editais que acrescentam 136 tipos de serviço à plataforma Contrata Mais Brasil, ligados à manutenção e pequenos reparos e serviços de apoio a ações institucionais e eventos. Com isso, ficam disponíveis 272 atividades em um único lugar. Na prática, funciona assim. O órgão público informa o serviço que deseja contratar, com a localidade e os prazos. Depois, microempreendedores individuais e produtores da agricultura familiar cadastrados são informados sobre as oportunidades e podem enviar suas propostas. Depois de analisá-las, o órgão público escolhe a mais vantajosa e formaliza a contratação. O uso da ferramenta é gratuito para órgãos públicos e empreendedores, sem cobrança de taxas ou comissões. O valor máximo de cada contratação de serviços pela plataforma é de R$ 13.098. Natália Koslick, para a Voz do Brasil.
9: Dicas do Enem.
10: Oi, meu nome é Bárbara Ribeiro e a minha pergunta é: como eu devo começar a me preparar para o Enem?
1: Quem vai falar um pouco mais sobre a preparação da prova do Enem é o conselheiro acadêmico Yuri Vieira. Ele também é professor de biologia e aproveita para dar mais dicas da área.
11: Fala pessoal, tudo bem? Yuri aqui, vou conversar com vocês um pouquinho sobre o Enem 2026. Esse ano temos algumas novidades aí com relação a contextualizações de questões, como vocês observaram no Enem passado. Na biologia, fiquem atentos ali à ecologia, à fisiologia humana e à genética. Observem que a genética ela vem trazendo ali questões relacionadas à biotech e a vacinas. Ó, conteúdo muito comum. Fique atentos também que as questões do Enem agora ela vem mais contextualizada, né? Então você tem ali uma conexão com outras disciplinas. O foco agora é gerenciar tempo. Não pensem em ficar decorando conteúdo teórico. Esse momento agora é momento de gerenciar tempo de questões, resolver o máximo de questões que vocês puderem, tá? Deixe a ansiedade de lado, trabalhe esse tempo cronometrado e sucesso na avaliação.
1: As provas acontecem no dia 8 e 15 de novembro. 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
1: Estamos no mês da gestante, um período para reforçar a importância dos cuidados durante a gravidez.
0: E o acompanhamento começa logo nos primeiros sinais de que vem bebê por aí.
1: Consultas, exames e vacinas passam a fazer parte dessa rotina e são importantes para acompanhar a saúde da mãe e do bebê e prevenir possíveis complicações.
12: O pré-natal é o passo mais importante para uma gravidez saudável, tanto para a mãe quanto para o bebê. Segundo Olivia Medeiros, diretora do Departamento de Gestão do Cuidado Integral à Saúde do Ministério da Saúde, o acompanhamento da gestação é o que vai garantir uma gravidez segura.
13: Iniciar o pré-natal até a 12ª semana de gestação é muito importante. Ela vai sendo acompanhada com consultas, exames, vacinas, testagens. E qual que é a importância disso? Quando a gente descobre que algum problema de saúde está acontecendo rapidamente, a gente trata isso com uma maior chance de sucesso.
12: A diretora Olivia lembra que as mulheres que fazem o pré-natal pelo SUS recebem gratuitamente a Caderneta Nacional da Gestante, onde ela pode anotar todo o calendário de consultas, vacinas e o histórico de exames. O documento também traz informações sobre violência obstétrica, saúde mental e direito da gestante.
13: Desde o pré-natal, do parto, existe um plano de parto na caderneta, o pós-parto, aí na caderneta da criança já começa todas as informações desse bebê, os marcos do desenvolvimento, as vacinas, né, as consultas. Essas duas cadernetas cumprem juntos, né, esse papel de acompanhamento.
12: A autônoma Maísa Franciane, de 24 anos, faz o pré-natal do segundo filho em uma unidade básica de saúde no Itapoã, Distrito Federal. Ela está com 23 semanas de gestação e, na consulta de rotina, realizou exames de sangue e teste rápido de sífilis e HIV. Todas as informações da idade gestacional foram para a caderneta, que a acompanha por todo lado.
14: Tudo anotadinho. É, sempre a gente precisa, né? E tendo tudo anotado, vai facilitar também no atendimento. Todo lugar que eu vou, até no ônibus, eu tenho que estar com a caderneta.
12: A enfermeira Kênia Kanayama foi quem atendeu a Maísa e diariamente atende outras futuras mamães. Ela fala da necessidade do registro das informações de saúde na caderneta.
15: Uma gestante com sífilis, ela vai ganhar neném, aí se não tem anotado que ela fez o tratamento, aí corre o risco de ter a criança tomar injeções desnecessárias, né, fazer tratamento desnecessário, porque não sabe se a gestante concluiu o tratamento. Então tem que ter essas anotações na caderneta.
12: A versão online da caderneta da gestante pode ser baixada do site gov.br/saúde. Reportagem Graziele Bezerra.
0: No próximo mês serão oferecidas mais de 4.500 vagas em qualificação profissional para mulheres em todo o país.
1: Fique atento às oportunidades no Ministério da Educação.
16: Os cursos são realizados em instituições que ofertam a educação profissional e tecnológica. O programa atende mulheres maiores de 16 anos em situação de vulnerabilidade social, vítimas de violência, com baixa ou nenhuma escolaridade. A ideia do programa é capacitar essas mulheres, incluí-las no mercado de trabalho e gerar renda para elas e suas famílias. As qualificações são de graça e têm carga horária mínima de 160 horas. No total, no mês de setembro, vão ser oferecidos 43 cursos presenciais em 32 instituições de 19 estados. Entre os cursos estão auxiliar de cozinha, cuidadores infantil e de idoso, camareira e editor de projeto visual gráfico. Você pode conferir as vagas disponíveis no painel de oportunidades do Programa Nacional de Acesso ao Ensino Técnico e Emprego, ativando o filtro Mulheres Mil. Mais informações você encontra no site do Ministério da Educação.
1: Priscila Machado, para a Voz do Brasil.
0: A batata caiu 37% nas principais centrais de abastecimento, as CEASAs, do país no mês de julho.
1: É o que mostra o oitavo boletim Horti Grangeiro, divulgado hoje pela Companhia Nacional de Abastecimento, a Conab.
0: E além da batata, o tomate e a cenoura também ficaram mais baratos.
1: Segundo a Conab, a redução dos preços é reflexo do aumento da oferta causado pela safra de inverno, como explica a gerente de produtos Horti Grangeiros da Conab, Juliana Torres.
17: A gente teve esse movimento de queda, ele vem acumulado, né? Mês de junho também teve um movimento de queda. Se a gente compara os preços de julho com os de maio, quando o movimento era de alta, a queda foi de 48%, foi ainda mais maior, né? E esse cenário foi devido, né, à alta da oferta da safra de inverno, que forneceu cerca de 20% a mais para as CEASAs. Então, os preços ficaram nesse movimento de queda.
0: Depois de meses de cuidados e recuperação, dois animais silvestres estão de volta à natureza.
1: Um cachorro do mato atropelado enquanto atravessava uma estrada e uma fêmea de macaco prego resgatada com um traumatismo craniano foram devolvidos à Floresta da Tijuca, no Rio de Janeiro.
0: A soltura foi feita pelo ICMBio e pela Secretaria Municipal de Meio Ambiente e Clima, com apoio de uma clínica veterinária especializada.
18: Um cachorro do mato e uma fêmea de macaco prego precisaram deixar temporariamente a vida livre da floresta para enfrentar um período de cuidados, tratamentos e recuperação. Depois de semanas de acompanhamento veterinário, os dois finalmente voltaram para casa. A soltura foi realizada no Parque Nacional da Tijuca, no Rio de Janeiro, em uma ação conjunta com o Instituto Chico Mendes de Conservação da Biodiversidade, o ICMBio, e da Secretaria Municipal de Meio Ambiente e Clima. A história do cachorro do mato começou em abril. O macho adulto atravessava a estrada quando foi atropelado e resgatado. Meses depois, uma fêmea de macaco prego foi resgatada com traumatismo craniano. Dentro do Parque Nacional da Tijuca, a soltura de animais não pode ser feita por qualquer pessoa ou instituição. É necessária avaliação e autorização prévia do ICMBio, como explica o agente de fiscalização do ICMBio, Gleidson Correia.
19: O Parque Nacional da Tijuca ele permite a soltura, mas mediante uma autorização, para que esses animais tenham nenhum vírus e nenhuma bactéria, para que isso não passe para os animais que aqui habitam dentro do Parque Nacional da Tijuca. Essa autorização, ela nos ajuda a prevenir a soltura de animais exóticos.
18: A história também deixa um alerta sobre educação ambiental. A gerente da Patrulha Ambiental da Secretaria Municipal de Meio Ambiente e Clima, Mariana Ribeiro, reforça os cuidados que as pessoas devem ter ao encontrar animais silvestres.
20: A gente sempre tenta orientar que não alimentem os animais, não se aproximem desses animais, porque isso é o que traz risco para o animal, né? O animal ele começa a ter a oferta daquele alimento e entender que essa aproximação do ser humano é algo seguro quando não é, né? Ele pode ser atropelado, ele pode ser capturado, ele pode ser vítima de várias situações de maus tratos.
18: Caso encontre algum animal silvestre ferido, em risco ou em situação de vulnerabilidade, entre em contato com órgãos de fiscalização e resgate, como a Polícia Militar Ambiental, o Corpo de Bombeiros ou mesmo as Secretarias Estaduais de Meio Ambiente. Reportagem Thaís de Araújo.
1: Estados localizados nas regiões Norte e Nordeste terão a tarifa de energia elétrica reduzida a partir de amanhã.
0: Isso por conta de reajustes tarifários de distribuidoras que operam nessas regiões.
1: Os impactos são para consumidores atendidos em baixa tensão, ou seja, em residências e pequenos comércios.
0: E podem chegar a mais de 10% de redução, no caso da distribuidora Energisa Rondônia.
1: A decisão é da Agência Nacional de Energia Elétrica. As informações estão em gov.br/anel.
0: E essas foram as notícias do governo federal.
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1: Fique agora com as notícias do Poder Judiciário do Congresso Nacional. Uma boa noite.
0: Boa noite para você. Até amanhã.
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23: Supremo debate a constitucionalidade da lei antifacção em audiência pública, conduzida pelo ministro Alexandre de Moraes.
24: Para o STJ, falta de demonstração de dolo específico impede configuração de nepotismo.
23: Policial federal é condenado pela justiça por envolvimento com tráfico de drogas.
24: Boa noite, eu sou Leandro Bezerra.
23: E eu sou Walter Lima.
24: O Supremo Tribunal Federal concluiu nesta terça-feira a audiência pública sobre a constitucionalidade de dispositivos da lei antifacção em vigor desde março.
23: Durante 2 dias, representantes de órgãos públicos, entidades jurídicas, universidades e organizações da sociedade civil apresentaram diferentes posições sobre os efeitos da norma no combate ao crime organizado e na preservação dos direitos e das garantias constitucionais.
24: Os debates abordaram a prisão preventiva automática, regras mais rígidas para a execução penal, a perda antecipada de bens, o monitoramento de comunicações entre advogados e clientes e a transferência de presos para presídios federais.
23: Também foi discutida a criação de um banco de dados sobre pessoas suspeitas de ligação com crime organizado. Participantes questionaram a falta de análise individual para prisão preventiva e possíveis violações ao Estado Democrático de Direito.
24: Outros defenderam medidas patrimoniais como forma de atingir o financiamento e os lucros das organizações criminosas. A audiência foi conduzida pelo ministro Alexandre de Moraes, relator das quatro ações que questionam a lei.
23: As contribuições vão subsidiar o julgamento quando o Supremo decidir se as regras serão mantidas, limitadas às declaradas inconstitucionais.
24: Falta de demonstração de dolo específico impede a configuração de nepotismo.
23: A conclusão é do STJ, Fátima Uchoa.
2: O Ministério Público de Minas Gerais ajuizou ação civil pública pela suposta prática de nepotismo contra um prefeito e as duas filhas dele, nomeadas como secretárias municipais. O Tribunal de Justiça Estadual julgou o pedido improcedente e no STJ a primeira turma negou o recurso especial. O relator ministro Paulo Sérgio Domingues apontou que o fato de o prefeito ter nomeado as filhas como secretárias municipais, ainda que reprovável, sem o elemento subjetivo necessário e a demonstração de prejuízo ao erário, não configura improbidade. Para o relator, isso depende de outros elementos, como fraude ou ausência de qualificação técnica, e nesse caso, a corte local concluiu que as nomeadas possuíam capacidade técnica e não houve favorecimento econômico ou político nem fraude nas nomeações.
24: E se um erro do seu empregador te fizer perder dinheiro na aposentadoria complementar?
23: Quem julga isso? O TST decidiu que é a Justiça do Trabalho. Mila Amaral.
3: O caso é de uma ex-bancária da Caixa que diz que o banco não incluiu uma parcela chamada CTVA no cálculo do plano de previdência dela e isso teria reduzido o valor da aposentadoria. Para o Tribunal Regional de Minas, o caso não era trabalhista e por isso extinguiu o processo. Mas a segunda turma do TST reformou a decisão. Por unanimidade, os ministros entenderam que a bancária não quer mudar o benefício. Ela quer indenização por um suposto ato ilícito da Caixa enquanto empregadora. E em caso de ato ilícito de patrão, a competência é sim da Justiça do Trabalho.
24: Justiça condena policial federal e mais três envolvidos em tráfico de drogas e outros crimes no Aeroporto Internacional Eduardo Gomes, no Amazonas.
23: Denúncia foi apresentada pelo Ministério Público Federal. Repórter Sabrina Menezes.
5: Segundo as investigações, os criminosos recebiam as mochilas com as drogas após passarem pela inspeção do aeroporto. Além de facilitar o transporte dos entorpecentes, o policial também acessava os sistemas da Polícia Federal para buscar e fornecer informações privilegiadas ao grupo. O agente federal foi condenado por tráfico de drogas, associação ao tráfico e lavagem de capitais, com uma pena de 26 anos e 7 meses de prisão em regime inicial fechado, além da perda do cargo. O responsável pela logística e transporte da droga recebeu pena de 16 anos e 9 meses de prisão, além de multa, e os transportadores de 4 anos e 9 meses cada um.
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24: A você uma boa noite.
23: E até amanhã.
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7: Eu sou Paula Groba.
25: E eu sou Humberto Pinheiro.
7: E estes são os destaques de hoje do Jornal do Senado, que começa agora.
25: Incentivo ao futebol e novas regras para programas de milhagem entram na pauta do Senado.
7: Projeto permite abater do imposto de renda doações a projetos científicos.
25: Senado pode renovar mais de 2/3 de seus representantes nesta eleição.
7: Boa noite.
25: Boa noite.
7: Dois temas que fazem parte do dia a dia de milhões de brasileiros podem entrar na pauta do Senado: o futebol e os programas de fidelidade que oferecem pontos ou milhas.
25: São projetos aprovados pela Câmara dos Deputados que agora aguardam a análise dos senadores. Repórter Herman Kulitz.
26: O Senado pode iniciar nas próximas semanas a análise de 3 projetos de lei já aprovados pela Câmara dos Deputados. 2 das propostas trazem tratam de futebol. Uma delas prevê o reconhecimento desse esporte como é jogado no Brasil, como manifestação da cultura nacional e patrimônio cultural e material do povo brasileiro. A outra, alinhada com a proximidade da próxima Copa do Mundo de Futebol Feminino, a ser realizada em 2027 no Brasil, busca incentivar a prática profissional dessa modalidade pelas mulheres, para combater a discriminação de gênero. Também será debatido pelos senadores o projeto que cria regras claras para que as pessoas possam usar de forma mais ampla as milhas e pontos que acumulam nos programas de fidelidade, inclusive com a possibilidade de venda para terceiros ou sua conversão em dinheiro. Se forem aprovados, sem mudança pelos senadores, os projetos seguirão para a sanção presidencial.

0: serão usados para combustíveis derivados do petróleo. Segundo o governo, a medida é necessária por causa da alta do petróleo no mercado internacional, provocada pelo conflito no Oriente Médio e da oscilação do dólar. O Brasil também depende da importação de parte dos combustíveis que consome, cerca de 10% da gasolina e entre 25% e 30% do diesel.
1: O governo federal tem até o dia 31 de agosto para enviar ao Congresso Nacional o projeto de lei orçamentária de 2027.
0: Mas antes de analisar o orçamento do próximo ano, o Congresso ainda precisa votar a LDO, a Lei de Diretrizes Orçamentárias. É ela que define as prioridades e as regras que vão orientar a elaboração e a execução do orçamento da União. Os detalhes com o repórter Alexandre Campos.
2: De acordo com a Constituição, a Lei de Diretrizes Orçamentárias orienta o governo a elaborar a proposta de orçamento. Mas até agora o projeto da LDO de 2027, enviado em abril para o Legislativo, não foi aprovado. Diante desse cenário, o governo vai se basear num texto que pode ser alterado para apresentar o orçamento do ano que vem. Diogo Antunes, consultor de orçamento do Senado Federal, explica como essa situação vai ser resolvida.
3: De qualquer forma, antes da aprovação da LOA, é necessário que a LDO seja aprovada, exatamente para que a LDO de alguma forma, direcione a lei orçamentária anual.
2: O projeto da LDO de 2027 prevê meta de superávit primário de R$ 73 bilhões de reais e salário mínimo de R$ 1.717. No entanto, o governo já anunciou que, por exigências legais, esse valor passará para R$ 1.741. O projeto da lei orçamentária de 2027 deve passar pela Comissão Mista de Orçamento e, posteriormente, pelas duas casas do Congresso Nacional em sessão conjunta.
1: E um novo projeto em análise no Senado pode atrair recursos privados para projetos científicos e tecnológicos desenvolvidos por estudantes.
0: A proposta permite que pessoas e empresas descontem do imposto de renda parte dos valores destinados a essas iniciativas. Repórter Marcela Cunha.
4: O projeto cria a Política Nacional de Fomento à Alta Performance Técnica e Científica, a FOTEC. A ideia é que pessoas físicas destinem até 5% do imposto de renda devido para doações ou patrocínios a projetos aprovados. Para empresas tributadas pelo lucro real, o limite será de 3%. Os recursos poderão financiar equipes de estudantes do ensino técnico ou superior, além da compra de materiais, infraestrutura de laboratórios e participação em competições no Brasil e no exterior. O autor, senador Marcos Pontes, do PL de São Paulo, afirma que a aproximação entre empresas e instituições de ensino ajuda a alinhar a formação às necessidades do mercado de trabalho.
5: Um dos problemas que é muito claro é a participação maior necessária das empresas dentro das escolas e as escolas recepcionarem melhor as empresas. As empresas sabem qual é a necessidade e as escolas elas têm que ouvir as empresas.
4: Entre as iniciativas beneficiadas estão competições de robótica, programação, engenharia, construção de foguetes e satélites, biotecnologia, Olimpíadas do Conhecimento e feiras científicas.
1: As desigualdades que ainda persistem no Brasil foram discutidas nesta terça-feira em audiência pública na Comissão de Assuntos Sociais do Senado.
0: Dois ministros presentes na reunião destacaram a importância de políticas públicas para reduzir as diferenças sociais e garantir mais oportunidades e direitos à população. Repórter Marcela Diniz.
6: O projeto que torna agosto o mês de combate às desigualdades foi apresentado em 2023 pelo então deputado Guilherme Boulos, hoje ministro da Secretaria-Geral da Presidência da República. No debate promovido pela Comissão de Assuntos Sociais, Boulos comemorou dados da ONU que apontam a saída do Brasil do mapa da fome pela segunda vez e a melhora no coeficiente de Gini, indicador usado em estatísticas sobre desigualdade.
7: O IDH, o Brasil pela primeira vez entrou na série do muito alto, que é a dos países desenvolvidos, e lógico, atingimos o índice Gini, o segundo menor nível de desigualdade da história do país.
6: O ministro do Desenvolvimento e Assistência Social, Família e Combate à Fome, Wellington Dias, observou que os resultados poderiam ser melhores com a redução de juros. O senador Paulo Paim, do PT Gaúcho, espera que o projeto que cria o mês de combate às desigualdades seja aprovado na próxima semana na Comissão de Assuntos Sociais.
8: Eu estou tranquilo que esse projeto vai ser aprovado. Eu não tenho nenhuma preocupação. Esse projeto vai ser aprovado e eu espero que seja já na próxima quarta-feira.
9: Eleições 2026.
1: Em 2026, o Senado Federal terá 2/3 de suas cadeiras.

0: cadeiras em disputa, porém o número de renovações pode ser ainda maior.
1: Há estados onde pode haver renovação de toda a bancada de senadores. Quem traz as informações é o repórter Douglas Castilho.
2: Ao contrário das demais casas legislativas, o Senado tem apenas parte de seu quadro de parlamentares renovada a cada pleito. Com mandatos de 8 anos, 54 senadores são escolhidos numa eleição e os demais 27 na eleição seguinte. Porém, o número de caras novas desta vez no Senado pode ser ainda maior. Isso porque, dentre os senadores que ainda têm mandato até 2031, 9 concorrem a outros cargos, como governador e presidente. Se eleitos, abrem suas vagas para seus suplentes e podem aumentar a renovação total do Senado para até 63 novos senadores. O consultor do Senado Federal, Fernando Trindade, explicou como funciona o exercício dos mandatos em campanha.
3: São senadores que estão no meio do mandato. Muitos desses senadores concorrerão aos governos dos seus respectivos estados. A legislação brasileira não considera que haja qualquer incompatibilidade entre parlamentar, seja que parlamentar for, senador, deputado federal, deputado estadual, a permanência no cargo e a concorrência a um outro cargo.
2: Há unidades da federação que podem renovar todos os seus 3 senadores a partir do ano que vem. Um dos casos é Minas Gerais, em que, além das 2 vagas a definir, há um senador em meio de mandato concorrendo ao governo estadual e, se eleito, chamará um suplente. Outro caso é o Paraná. Os 2 senadores atuais, Flávio Arnes, do PSB, e Oriovisto Guimarães, do PSDB, decidiram não tentar a reeleição e a cadeira restante pode ficar para suplente caso o titular em meio de mandato vença a disputa para o governo estadual.
1: Edição de Paula Groba e trabalhos técnicos de Eliseu Caires. O Jornal do Senado fica por aqui. Acompanhe agora as notícias da Câmara dos Deputados. Boa noite.
0: Boa noite e até amanhã.
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5: Proposta condiciona a diminuição de penas à redução da periculosidade.
6: Audiências públicas vão tratar sobre tarifa zero no transporte público.
5: Comissão debate relação entre preservação cultural e crises climáticas.
6: Deputados apresentam projetos para garantir o bem-estar dos animais.
5: Boa noite. Professora Marcivânia, do PCdoB do Amapá, propõe tipificar como crime a produção, o armazenamento, a venda e o compartilhamento de imagens e vídeos que mostrem maus tratos ou atos de crueldade contra animais. A pena prevista é de 2 a 5 anos de reclusão, além de multa.
6: O projeto também endurece as punições para quem financiar ou lucrar com esse tipo de conteúdo. A ideia de professora Marcivânia é determinar ainda que plataformas digitais removam o material e forneçam informações às autoridades mediante ordem judicial.
5: O projeto permite ao trabalhador faltar um dia a cada 12 meses para prestar cuidados a animal de estimação. O autor Valdemar Oliveira, do Avante de Pernambuco, explica que a ausência deverá ser motivada por doença grave, acidente ou recuperação cirúrgica com comprovação de médico veterinário.
6: O texto de Valdemar Oliveira inclui a nova hipótese de falta justificada sem prejuízo do salário. Para ele, a medida busca adequar a legislação à realidade das famílias brasileiras, preservando o equilíbrio das relações de trabalho ao limitar o benefício a um dia por ano.
4: Meio Ambiente.
5: Projeto de Beto Pereira, do Republicanos, de Mato Grosso do Sul, fortalece a atuação das polícias militares ambientais e dos órgãos federais no combate aos crimes ambientais. A proposta prevê punições mais severas para o desmatamento em áreas protegidas e para o uso de fogo sem autorização.
6: A proposta apresentada por Beto Pereira também propõe aumentar as penas para quem produzir, comercializar ou utilizar agrotóxicos ilegais. Segundo o autor, o objetivo é reforçar a fiscalização e proteger a biodiversidade do país.
4: Cultura.
5: Comissão da Câmara debateu a relação entre preservação cultural e mudanças climáticas. A repórter Mônica Tati acompanhou a reunião.
7: Os eventos climáticos extremos colocam em risco não apenas o patrimônio material e os sítios arqueológicos, mas também a existência de acervos de saberes e conhecimentos que são essenciais para a forma de viver de comunidades locais. Essa questão fez o deputado Tarcísio Mota, do PSOL do Rio de Janeiro, pedir uma audiência para debater na Comissão de Cultura da Câmara dos Deputados as questões que envolvem as mudanças climáticas e a preservação do patrimônio cultural. Tarcísio Mota afirma que entender que as sociedades vulneráveis são as que mais sofrem com as mudanças do clima e pensar em mecanismos de prevenção e mitigação é papel da Comissão de Cultura.
8: O colapso ecológico planetário é uma realidade. Nós estamos diante de mudanças climáticas cada vez mais intensas, cada vez mais frequentes, e nada indica que o cenário melhorará nos próximos anos ou nas próximas décadas. Temos urgência em encarar esse desafio, mas não podemos ignorar o fato de que o processo da questão do colapso ecológico já é uma realidade entre nós, no Brasil e no planeta Terra.
7: Os debatedores ressaltaram a importância da criação da Carta Brasileira do Patrimônio Cultural e Mudanças Climáticas. O documento destaca que o patrimônio não é apenas um bem a ser protegido, mas uma fonte dinâmica de conhecimento e de tecnologia social para formular soluções contemporâneas baseadas no território. Riscos como a destruição de paisagens culturais no Pantanal, deslizamentos na Mata Atlântica e a desertificação na Caatinga evidenciam a necessidade de abordagens que salvaguardem os territórios. Todos os participantes destacaram a necessidade não apenas de financiamento formal de ações de preservação ambiental, mas também de adaptações para garantir a mitigação dos efeitos climáticos e a sustentabilidade. Da Rádio Câmara de Brasília, Mônica Tati.
4: Direitos Humanos.
6: Leandre, do PSD do Paraná, assina projeto que permite a pessoas com deficiência ou outra limitação física permanecer sentadas durante a execução do hino nacional e em cerimônias cívicas. A proposta altera a lei que determina a todos que fiquem de pé nessas ocasiões.
5: Leandre argumenta que a ausência dessa ressalva pode causar constrangimento a pessoas com mobilidade reduzida e deficientes físicos. A deputada afirma que a mudança corrige uma lacuna na lei sem alterar o dever de respeito aos símbolos nacionais.
6: Daiana Santos, do PCdoB do Rio Grande do Sul, é coautora de projeto que institui a Política Nacional dos Direitos das Pessoas LGBTQIA+. Ela aponta que a matéria transforma em política de Estado ações destinadas ao combate à discriminação e à ampliação do acesso aos serviços públicos.
5: Daiana Santos informa que o projeto prevê uma rede nacional para integrar programas de proteção em todo o país. A deputada também ressalta que o texto inclui espaços destinados ao acolhimento e ao atendimento multidisciplinar para a população LGBTQIA+.
4: Educação.
6: A Câmara lançou uma frente em defesa das universidades públicas estaduais e municipais. A repórter Noelle Nobre acompanhou a cerimônia de inauguração.
9: Foi lançada na Câmara dos Deputados uma frente parlamentar mista em defesa das universidades públicas estaduais e municipais. O grupo tem como objetivo atuar na interlocução entre essas instituições de ensino e o poder público federal. O coordenador é o deputado André Figueiredo, do PDT do Ceará.
10: Nós precisamos valorizar que essas instituições e fazer que elas saibam que aqui no Parlamento elas também serão alvo de atenção, e a frente parlamentar vem muito ao encontro disso, juntar todas essas instituições estaduais e municipais para que possamos também ter um diálogo aberto com o governo federal.
9: A instalação da frente é fruto de uma articulação da Associação Brasileira das Reitoras e Reitores das Universidades Estaduais e Municipais. A associação integra 46 instituições que juntas somam 446 campi e atendem mais de 700 mil alunos. A frente parlamentar mista em defesa das universidades públicas estaduais e municipais conta com 183 deputados e 2 senadores. Da Rádio Câmara de Brasília, Noelle Nobre.
4: Previdência.
5: Ibamar Silva, do Podemos de São Paulo, é autor de projeto que garante ao segurado do INSS o direito de escolher a regra de cálculo mais vantajosa da aposentadoria. Para ele, a medida corrige distorções e dá mais segurança jurídica aos segurados.
6: A proposta beneficia trabalhadores filiados à Previdência antes de novembro de 1999, que cumpriram os requisitos para o benefício antes da reforma de 2019. Ribamar Silva também incluiu no texto a revisão de ofício dos benefícios concedidos nesse período com base na regra de transição.
5: Marussa Boldrin, do Republicanos de Goiás, é favorável ao projeto que facilita a comprovação do tempo de serviço de trabalhadores rurais para a aposentadoria. Relatora na Comissão de Agricultura, a deputada afirma que a medida incorpora à lei um entendimento já consolidado pelo STJ.
6: A proposta reconhece períodos anteriores ao documento mais antigo apresentado, desde que haja prova material reforçada por testemunhas. O texto, de acordo com Marussa Boldrin, evita que trabalhadores do campo percam direitos por falta de registros antigos sobre o início da atividade.
5: Wellington Roberto, do PSD da Paraíba, apresentou o projeto que estabelece regras para o uso, por sistemas de inteligência artificial, de informações capazes de prever o risco futuro de doenças. Ele explica que a proposta exige consentimento específico do paciente para a geração desses dados.
6: Wellington Roberto aponta que o intuito é proibir seguradoras, bancos ou empregadores de utilizar previsões sobre a saúde de clientes para impor condições desfavoráveis. A matéria limita o uso desses dados à assistência médica, pesquisa científica e à formulação de políticas públicas.
4: Consumidor.
5: Marangoni, do Podemos de São Paulo, defende a aprovação de projeto que cria novas regras de proteção aos usuários de planos de saúde. Ele explica que a proposta de sua autoria exige que negativas de cobertura sejam justificadas de forma individualizada com critérios técnicos.
6: O projeto de Marangoni também sugere ampliar o direito de contestar decisões das operadoras, com prazos para análise dos pedidos. Pela matéria, se a empresa não responder dentro do período previsto, a solicitação do beneficiário será considerada aprovada.
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4: Saúde.
5: Deputados debateram a criação de um observatório sobre infecções sexualmente transmissíveis entre mulheres. A repórter Silvia Munhato acompanhou.
12: Em audiência pública da Comissão de Defesa dos Direitos da Mulher, foi debatida a criação de um observatório para monitorar a agenda prioritária para o enfrentamento de infecções sexualmente transmissíveis entre mulheres vulnerabilizadas. A medida foi proposta pela deputada Érica Cocai, do PT do Distrito Federal.
13: Construir as condições via emenda parlamentar para que a gente possa fazer este observatório e termos a partir daí a implementação da agenda, indicadores, para que a partir do diagnóstico nós possamos fazer incidências, inclusive sobre as infecções sexualmente transmissíveis e o seu impacto em cada território, que também é diferenciado. Né?
12: A deputada Érica Cocai disse ainda que vai solicitar a inclusão do recorte de gênero no programa Brasil Saudável, que é direcionado para problemas sociais e ambientais que afetam a saúde de pessoas em maior vulnerabilidade social. Uma das metas da agenda relacionada às doenças sexualmente transmissíveis é ampliar em 300% até 2027 o número de usuárias de tratamentos preventivos dessas infecções. As mulheres são muito afetadas por infecções como HIV/AIDS, tuberculose, hepatites virais, HTLV e sífilis, entre elas especialmente as pretas, pardas e das regiões norte e nordeste. No caso da sífilis, por exemplo, 61% das mulheres pretas poderiam ter evitado a doença se tivessem tido acesso ao mesmo tipo de programas que as mulheres brancas. Da Rádio Câmara de Brasília, Silvia Minhato.
4: Justiça.
6: O projeto de Rui Carneiro, do Podemos da Paraíba, estabelece que a atuação perante os tribunais de contas passe a ser atividade privativa da advocacia. Atualmente, outras profissões, como contadores, engenheiros e administradores, podem defender clientes ou apresentar defesas técnicas perante essas cortes.
5: De acordo com o texto de Rui Carneiro, quando a parte não tiver condições de constituir defensor, poderá ser nomeado advogado dativo ou defensor público. Segundo o autor, a medida busca garantir o contraditório, a ampla defesa e o devido processo legal em ações nos tribunais de contas.
4: Segurança Pública.
6: Comissão aprova projeto que condiciona a progressão de pena a exame criminológico. A repórter Maria Neves tem mais detalhes.
14: A Comissão de Segurança Pública da Câmara dos Deputados aprovou o projeto que condiciona a progressão de pena de condenados pela Justiça à comprovação de que o preso não apresenta mais risco para a sociedade. Pela proposta do deputado Kim Kataguiri, do Missão de São Paulo, a redução da periculosidade deverá ser atestada por exame criminológico. De acordo com Kim Kataguiri, embora previsto na lei, o exame criminológico, que deveria funcionar como uma ferramenta central na execução da pena, foi progressivamente esvaziado. O parlamentar afirma que o projeto recupera a importância da avaliação.
15: O exame criminológico ele é feito, tem uma análise psicológica, tem uma análise de profissionais de segurança pública, né, tem uma análise do próprio histórico daquele sujeito dentro da cadeia. Então, ainda que o sujeito já tenha cumprido o período de pena necessário para progredir, para avançar, ele só terá o direito de avançar quando tiver essas condições atestadas pelo exame criminológico.
14: Ainda de acordo com o texto aprovado, sempre que o exame criminológico recomendar a permanência do preso em regime fechado, a avaliação deverá ser realizada novamente em no mínimo 12 meses. Se a periculosidade persistir, o projeto prevê que o preso poderá cumprir integralmente a pena no regime fixado pela Justiça, sem que isso configure violação de direito. A proposta, que exige exame criminológico para progressão de pena por condenados pela Justiça, ainda terá de ser analisada pela Comissão de Constituição e Justiça. Se aprovada, terá de ser votada também pelo plenário. Da Rádio Câmara de Brasília, Maria Neves.
4: Ciência e tecnologia.
5: Marreca Filho, do PRD do Maranhão, apresentou projeto que obriga bancos e instituições de pagamento a adotar medidas para prevenir fraudes em operações digitais. Entre as medidas, ele destaca a autenticação com pelo menos dois fatores para movimentações de alto risco.
6: Marreca Filho ressalta que a proposta também prevê bloqueio dos valores ainda disponíveis e aviso ao banco destinatário. O projeto ainda atribui às instituições financeiras a responsabilidade pelos prejuízos quando houver descumprimento das regras ou falha na proteção.
4: Esporte.
5: Vander Loubé, do PT de Mato Grosso do Sul, pretende promover um debate sobre os impactos das apostas esportivas na economia e na saúde pública. O parlamentar apresentou requerimento para que a Comissão de Desenvolvimento Econômico realize uma audiência pública sobre o tema.
6: A proposta de Vander Loubé prevê a participação de representantes do governo, do comércio, de sindicatos e de entidades da sociedade civil. Segundo ele, a discussão deve subsidiar a análise de projetos relacionados às BETs, incluindo uma proposta que proíbe a atividade no país.
4: Economia.
5: A Comissão Mista de Orçamento vai realizar uma série de audiências públicas e entre os temas em debate está a tarifa zero no transporte público. A repórter Silvia Munhato tem as informações.
12: A Comissão Mista de Orçamento aprovou 22 requerimentos de audiências públicas com convites para vários ministros de Estado debaterem despesas de suas pastas. Um dos requerimentos foi apresentado pelo deputado Gilmar Tato, do PT de São Paulo, para discutir a implantação da tarifa zero no transporte público. Segundo o deputado, o transporte é um direito do cidadão, mas ele acaba pagando duas vezes para usar.
16: Uma mãe, quando entrega uma criança na creche todos os dias, ela não passa no guichê para pagar R$10 todos os dias. Ou quando um cidadão ou cidadã vai no posto de saúde, numa UPA, para fazer uma consulta, ela não paga para fazer a consulta. Por que ela, quando entra no sistema de transportes, ela tem que pagar.
12: Gilmar Tato diz que 146 cidades brasileiras adotam a tarifa zero, até como forma de evitar o trânsito de carros particulares. A audiência contará com representantes dos Ministérios da Fazenda, das cidades e da Casa Civil para discutir fontes de financiamento para a tarifa zero. A comissão também elegeu o deputado Marcelo Álvaro Antônio, do PL de Minas Gerais, como segundo vice-presidente. E as comissões permanentes da Câmara estão fazendo reuniões para aprovar as suas indicações para as emendas ao orçamento de 2026. De acordo com a Lei Complementar 210 de 2024, após a publicação do orçamento, cada comissão recebeu dos líderes partidários, após consulta às bancadas, as indicações dos autores de cada ação. Essas indicações têm que ser agora aprovadas por cada comissão para constar em diatas que serão encaminhadas aos ministérios. A Comissão de Turismo, por exemplo, aprovou 27 ações, no valor de R$ 30,6 milhões. A maior delas, de 8,5 milhões, foi indicada pelo deputado Esnaldo Bulhões Júnior, do MDB de Alagoas, para o município de Porto Calvo, em Alagoas. O recurso será usado para a urbanização de uma praça. O menor valor foi de R$ 400 mil, alvo de 3 ações parlamentares. O deputado Valdir Trindade, do Republicanos da Paraíba, também destinou recursos para a construção de praça em Poço Dantas, na Paraíba. Já o deputado Pedro Paulo, do PSD do Rio de Janeiro, destinou dinheiro para apoiar projetos de infraestrutura turística em Barra do Piraí, no Rio de Janeiro. A mesma ação foi proposta pelo deputado Sérgio Brito, do PSD da Bahia, para a cidade de Mulungu do Morro, na Bahia. Da Rádio Câmara de Brasília, Silvio Minhato.
4: Relações Exteriores.
6: João Cury, do MDB de São Paulo, pede a instalação da Frente Parlamentar em apoio à integração União Europeia e Mercosul. O deputado explica que o grupo vai acompanhar a implementação do acordo comercial entre os dois blocos, assinado em 2025.
5: João Cury ressalta que o bloco de livre comércio vai beneficiar setores como a indústria, a mineração e o agronegócio. Na visão dele, a frente é importante para acompanhar as negociações que podem ampliar a participação do Brasil no comércio global.
6: Termina agora o Jornal Câmara dos Deputados, produzido pela Rádio Câmara, com trabalhos técnicos de Everson Urani e apresentação de Val Monteiro e Márcio Aquilissardi. Boa noite.
5: Uma ótima noite para você e até amanhã.
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1: 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Eldorado Mais, 10:32.

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1: Eldorado Mais, 11:04.
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1: Eldorado Mais, 11:05.

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2: 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Eldorado Mais, 1 hora e 2 minutos.

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1: Eldorado Mais, 2 horas e 3 minutos.
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1: 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Eldorado Mais, 2 horas e 5 minutos.

0: Boa, Pedroca!
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1: Eldorado Mais, 4 horas.
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1: Eldorado Mais, 4 horas e 2 minutos.
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1: Eldorado Mais, 5 horas e 1 minuto.
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1: Eldorado Mais, 5 horas e 3 minutos.

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1: Eldorado Mais, 6 horas e 3 minutos.
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0: Eldorado Mais, feita para você, 7h30. Finalizamos o primeiro bloco do Manhã Eldorado Mais, dessa quarta-feira, 26 de agosto de 2026, com a participação de Elton John e a sua canção assinatura Rocketman. E agora, eu, Alana Calisto, trago para você informação.
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0: De acordo com informações do portal NG Plus, a BR-101 tem uma faixa interditada no sentido sul, na altura do Morro dos Cavalos, em Palhoça, após um acidente de trânsito. A ocorrência foi registrada no quilômetro 235 da rodovia, na noite dessa terça-feira. Segundo a Polícia Rodoviária Federal, há cerca de 6 quilômetros de congestionamento no trecho. Equipes de atendimento estão no local, mas ainda não há previsão para a liberação total da pista. Quem segue em direção ao sul deve redobrar a atenção e ter paciência ao passar pelo trecho. E ontem, o mundo se despediu da cantora Dolly Parton, um dos maiores nomes da música country. Aos 79 anos, ela morreu em Nashville após enfrentar um câncer diagnosticado recentemente. E uma homenagem muito bonita apareceu no Google. Ao pesquisar por Dolly Parton, a página é tomada por borboletas, símbolo da cantora, acompanhadas da frase "We'll always love you", nós sempre amaremos você. E essa frase tem um significado ainda mais especial. A música "I Will Always Love You" foi composta e gravada originalmente por Dolly em 1973, muito antes de se tornar um sucesso mundial na voz de Whitney Houston. Uma despedida à altura de uma artista que deixou sua marca na música e no coração de gerações.
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Eldorado Mais, feita para você, 7 horas e 35 minutos, manhã de quarta-feira, meio da semana. E por aqui sou eu, Alana Calisto, que te faço companhia até o meio-dia. Hoje, agora, marcam 12 graus os termômetros em Criciúma. 26 de agosto de 2026, seguimos juntos por aqui, apreciando o melhor da música mundial. É muito bom ter você aqui na nossa companhia nessa manhã. A você que nos acompanha em casa, no carro, no trabalho, é sempre um prazer te fazer companhia. Dolly Parton abriu as portas para o country atravessar gerações. E provando a força desse gênero, vem aí uma artista que é a grande sensação do momento. Ela dominou o topo da Billboard Hot 100 e conquistou o mundo com a sua mistura perfeita de atitude, voz marcante e o bom e velho som das raízes americanas. Aumente o som, nós vamos com Ella Langley e o sucesso de Choosing Texas. Bom dia!

0: Eldorado Mais, feita para você, 8 horas em ponto. Chegamos ao fim de mais uma trilha sonora. Você ouviu John Legend com Tonight. Agora tem informação aqui na 89.5.
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0: Que tal passar 24 horas longe das redes sociais? Essa é a proposta do primeiro Dia do Reset, movimento que será lançado nesta quarta-feira no Brasil pela Outward Bound Brasil, organização educacional internacional voltada ao desenvolvimento humano por meio de experiências ao ar livre. A iniciativa acontece em 26 de setembro. É gratuita e convida pessoas, famílias, escolas, empresas a fazerem uma pausa voluntária das redes e dos dispositivos, aproveitando o período para estar mais perto da natureza, da família, dos amigos e de si mesmas. A organização pretende reunir 200 mil brasileiros simultaneamente, com a meta de alcançar entre 250 e 700 mil horas de desconexão. O conceito resume bem a proposta: um dia, redes sociais fora do ar, você dentro da vida. A iniciativa surgiu nos Estados Unidos no ano passado, na primeira edição, e reuniu 51 mil participantes e 328 mil horas de desconexão digital. A escritora americana Liz Merriweather já está trabalhando na cinebiografia de Britney Spears. Em julho, ela foi confirmada como a roteirista do futuro filme sobre a vida da cantora. Em recente entrevista com The Hollywood Reporter, Liz revelou estar ouvindo as músicas de Spears para ajudar na construção do roteiro. Contudo, ainda não há detalhes sobre previsão de lançamento do filme.
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0: Eldorado Mais, 8:02.
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Eldorado Mais, feita para você, 8 horas e 4 minutos. Uma excelente manhã de quarta-feira para você que está sintonizado aqui na 89.5, que nos ouve pelo dial ou pela internet. Estamos aí na última quarta-feira de agosto. Está passando voando esse ano, não é mesmo? Te convido para interagir conosco através do nosso WhatsApp 489-9101-5292. Já aproveita também e nos acompanhe em nossas redes sociais. Você encontra Eldorado Mais no YouTube, no Facebook, no Instagram e também no TikTok. Aumente o volume, porque agora vem por aí um dos maiores hits de 1987. Além de ser um clássico absoluto do pop dos anos 80, esse som virou meme, o meme Ricky Hall, na internet. Aquela famosa brincadeira de mandar um link falso só para fazer a pessoa cair no clipe do cantor dançando. Aumente o som e vamos dançar ao som do Ricky Astley e o hino Never Gonna Give You Up. Bom dia!

0: Eldorado Mais, feita para você, 8 horas e 28 minutos. Dino Vanelli com Living Inside Myself finaliza mais uma trilha sonora na sua manhã de quarta-feira aqui na 89.5.
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0: O Canta SC é um projeto musical que percorre diferentes cidades de Santa Catarina, promovendo shows, oficinas gratuitas e oportunidades para bandas e artistas locais mostrarem o seu trabalho. A iniciativa passa por cidades como Criciúma, Lages, Blumenau e Chapecó, levando atrações da música catarinense e abrindo espaço para novos talentos. Em cada cidade, 3 bandas são pré-selecionadas e participam de uma votação online pelo público. As inscrições são gratuitas e terminam hoje, 26 de agosto. A banda vencedora de cada região recebe um cachê de R$ 6.000 e a oportunidade de dividir o palco com grandes atrações. Em Criciúma, o evento será realizado no dia 17 de outubro, no Criciúma Shopping. O filme Nosso Segredo, vencedor do Festival de Cinema de Gramado, chega aos cinemas nesta quinta-feira. O longa é o primeiro filme dirigido por Grace Passot e conquistou 3 Kikitos na 54ª edição do festival: melhor filme, melhor fotografia e melhor direção de arte. O drama acompanha uma família negra que tenta reconstruir a vida depois de uma perda, enquanto cada integrante enfrenta o luto de uma maneira diferente. O filho mais novo guarda um segredo que pode fazer a família encarar suas dores e encontrar um novo caminho. A estreia, então, acontece amanhã, 27 de agosto, em circuito comercial.
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Eldorado Mais, feita para você, 8 horas e 33 minutos. Muito bom dia, uma excelente manhã para você que sintonizou aqui na 89.5 FM, aqui onde você ouve o melhor da música mundial. E agora nós vamos ouvir uma música que estourou nas rádios em 2002, justamente por fazer parte da trilha sonora internacional da novela Coração de Estudante, exibida pela Rede Globo no horário das 18 horas. Graças à enorme repercussão da novela, o CD com a trilha sonora internacional vendeu milhares de cópias e consolidou a banda como uma das bandas favoritas no país naquela época. Você ouve agora The Calling, Wherever You Go. Bom dia!

0: Eldorado Mais, feita para você, menos de um minuto para as 9 horas. Chegamos ao fim de mais uma sequência do Manhã Eldorado Mais. Dessa quarta-feira, você ouviu Lily Allen com Smile. Seguimos juntos.
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0: E neste momento, o Cocal do Sul recebe a Corrida Rústica das APAES da região carbonífera, reunindo mais de 200 atletas em um dia de esporte, integração e inclusão. A programação começou às 8h30, com largada na rua Frederico Zanetti, em frente à escola Demetro Betiol. A premiação será realizada na Arena Multiuso Carlos Osalame e as atividades seguem até aproximadamente às 15 horas. Participam APAES de diferentes municípios da região, além do Instituto Diomício Freitas de Criciúma. Mais do que uma competição, o evento busca estimular a autonomia, autoestima, socialização e participação das pessoas com deficiência por meio do esporte. A Netflix tem um novo fenômeno entre as mãos. A minissérie de suspense Eu Vou Te Encontrar, baseada na obra de Harlan Coben e estrelada por Sam Worthington, chegou ao 7º lugar entre as séries em inglês mais vistas da história da plataforma. A produção já soma 115,4 milhões de visualizações e ultrapassou as 4 temporadas de Bridgerton. O suspense também liderou o ranking global da Netflix por 5 semanas.
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0: Em Criciúma, 15 graus.
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4: Prepare a pipoca, a animação, reúna a família na sala, pois a nossa dica de filme para essa semana é Partiu América. Lançado em 2024, seu enredo vibrante nos apresenta uma trama divertida, que envolve uma família peculiar e muito engraçada. Rende boas risadas a história de vida de Mateus, um homem apaixonado pela esposa Maria e também pelos Estados Unidos da América, tanto que batizou a filha de Flórida, inspirado na cidade, e o filho de Steven Spielberg, para homenagear o famoso diretor de cinema. Além disso, ele é dono de um parque de diversões em decadência, e seu maior sonho é conhecer os parques americanos. Essa aventura tem muito a desenrolar e tudo pode acontecer quando a família começa a transformar esse sonho em realidade e embarcam numa viagem hilariante. Em 3 palavras, o que vemos é uma aula de alegria, bom humor e diversão. Super recomendo o filme Partiu América, disponível na Netflix.
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Eldorado Mais, feita para você, 9 horas e 5 minutos, uma excelente manhã de quarta-feira. Abrimos esse bloco com o equilíbrio perfeito entre o que é e o que foi sucesso, aquilo que já fez história, porque boa música não tem prazo de validade. Ela atravessa o tempo, conecta gerações e continua fazendo parte da nossa trilha sonora. E é exatamente isso que você encontra aqui na 89.5 FM. E agora, na programação, uma música que tem aquele jeito de chegar devagar, mas ficar na cabeça e na memória. Akon conquistou o mundo nos anos 2000, misturando R&B, hip hop e pop. E essa música que a gente vai ouvir agora é um daqueles sucessos que continuam atuais. Então, ajuste o volume e aprecie Akon com Don't Matter. Bom dia!

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1: O nosso Drops Clássicos dessa quarta-feira traz um dos maiores hits do pop rock nacional que todo mundo canta junto, mas que esconde uma história surpreendente por trás da letra. O clássico Como Eu Quero, do Kid Abelha. Lançada em 1984, a canção composta por Paula Toller e Leone parece um pop leve, mas retrata uma relação controladora. Segundo o livro Como as Músicas Foram Feitas, de Raul Rufo, a letra foi inspirada no namoro de Benny Borja, o primeiro baterista da banda. A namorada dele não apoiava a carreira artística e tentava moldá-lo a uma vida formal, o que gerou versos diretos como "Tira essa bermuda que eu quero você sério", "Solos de guitarra não vão me conquistar" e o icônico "Longe do meu domínio você vai de mal a pior". A faixa virou um fenômeno absoluto nas rádios e marco eterno na nossa música brasileira. Cante junto com esse grande clássico no seu Drops Clássicos. Ouça agora Kid Abelha, Como Eu Quero. Música.

0: Eldorado Mais, feita para você, 9 horas e 29 minutos. Chegamos ao fim de mais uma seleção musical nessa manhã de quarta-feira, última quarta-feira de agosto, e a gente segue por aqui apreciando o melhor da música mundial. Você ouviu Imbranato, sucesso do cantor italiano Tiziano Ferro, que foi um enorme sucesso aqui no Brasil em 2003, por fazer parte da trilha sonora da novela Mulheres Apaixonadas.
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0: A quarta-feira será de céu ensolarado e temperaturas amenas em Criciúma e região. A previsão indica tempo firme ao longo do dia, sem expectativa de chuva significativa. Depois do frio dos últimos dias, as temperaturas sobem gradualmente. Em Criciúma, os termômetros devem variar entre 10 e 26 graus, deixando a tarde mais agradável. No restante de Santa Catarina, o tempo também segue estável, com predomínio de sol e temperaturas em elevação. A tendência é de calor ganhando força nos próximos dias, antes de uma nova mudança nas condições do tempo. Por enquanto, a quarta-feira será de sol, tempo firme e uma tarde bem mais quente na região.
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E Eldorado Mais, feita para você, 9 horas e 33 minutos. Seguimos por aqui na 89.5 FM, uma empresa do grupo Salvaro, apreciando o melhor da música. Dos clássicos eternos aos sucessos atuais, uma seleção pensada para acompanhar os seus melhores momentos. Você ouve agora Dolce com Anxiety. Bom dia!

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0: Eldorado Mais, feita para você, 9 horas e 54 minutos. Man at Work com Da Wonder, finalizando manhã Eldorado Mais dessa quarta-feira. Agora eu trago para você o mercado financeiro e logo em seguida a gente dá início ao Conexão Eldorado Mais.
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0: O dólar exibia variações modestas ante o real nesta manhã de quarta-feira, após o IPCA 15 revelar uma deflação maior que o esperado pelo mercado em agosto. Enquanto no exterior, a moeda norte-americana tinha sinais mistos ante as demais divisas. Às 9h53, o dólar à vista subia 0,26% a R$ 5,15. Na B3, o contrato de dólar futuro para setembro, o mais líquido no mercado brasileiro, cedia 0,09% aos R$ 5,14. O dólar turismo em Criciúma está sendo vendido hoje a R$ 5,52.
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7: Hoje existe suplemento para quase tudo. Mas antes de pensar em cápsulas, pós, vitaminas, vale lembrar que a melhor suplementação continua sendo uma alimentação variada. Frutas, verduras, legumes, feijões, ovos, carnes e cereais integrais oferecem centenas de nutrientes que trabalham juntos no nosso organismo. Os suplementos têm seu lugar e podem sim ser muito importantes quando existe indicação de um profissional. De um profissional, mas eles não substituem refeições equilibradas. Antes de procurar um suplemento, procure colocar mais comida de verdade no prato. Seu corpo agradece.
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1: Olá, muito bom dia. Chegamos à metade da semana e o rádio continua ligado para mais uma manhã de informação, conversa e música. Hoje é quarta-feira, 26 de agosto de 2026. Falta poucos segundos para as 10 horas da manhã e agora tem 18 graus nos termômetros em Criciúma. Eu sou Alana Calisto. Até o meio-dia, a nossa conexão passa por assuntos que fazem parte da vida real, histórias que merecem ser ouvidas e grandes canções que atravessam gerações. E hoje temos uma conversa especialmente importante. Às 11 horas, eu recebo a advogada Vânia Rodrigues, presidente da Comissão de Combate à Violência contra a Mulher e Acolhimento da Vítima da OAB Criciúma. O nosso assunto é o Agosto Lilás, campanha de conscientização e enfrentamento à violência contra a mulher. Um espaço para falar sobre prevenção, informação, acolhimento e principalmente sobre a importância de reconhecer que nenhuma forma de violência deve ser normalizada. Vamos começar o Conexão Eldorado Mais com uma declaração de amor que atravessou anos. Na voz de Shania Twain, você ouve agora You Are Still the One. Bom dia.
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0: Eldorado Mais, feita para você, 10 horas e 27 minutos, manhã de quarta-feira, finalizamos o primeiro bloco do Conexão Eldorado Mais de hoje com Jamiroquai, 7 Days in San Juan.
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0: Nas eleições 2026, o eleitor de Santa Catarina terá 6 votos na urna eletrônica no primeiro turno, marcado para 4 de outubro. A sequência é importante para evitar confusão na hora de votar. A ordem será deputado federal, deputado estadual, primeiro senador, segundo senador, governador e presidente da República. Uma mudança importante neste ano é que Santa Catarina elegerá 2 senadores, por isso serão 2 votos consecutivos para o Senado. Back to Black, um dos álbuns mais marcantes de Amy Winehouse, vai ganhar uma edição especial pelos 20 anos de lançamento. O disco, lançado originalmente em outubro de 2006, retorna em diferentes formatos no dia 23 de outubro, com materiais inéditos. A reedição terá 4 demos nunca lançadas, lados B raros e o áudio completo de um show realizado por Amy em Amsterdã, em fevereiro de 2007. Também serão incluídas fotos inéditas. Back to Black vendeu mais de 25 milhões de cópias e rendeu a Amy 5 Grammys, consolidando o álbum como um dos grandes clássicos da música dos anos 2000.
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Eldorado Mais, feita para você, 10 horas e 31 minutos, uma excelente manhã de quarta-feira para você, meio da semana, última quarta-feira de agosto, e nós seguimos por aqui apreciando o melhor da música mundial. Eu sou Alana Calisto, sigo contigo até o meio-dia. A gente segue com a programação, agora tem Smokin' Robinson, Just to See Her. Bom dia!

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2: Em Criciúma, 20 graus.
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5: Quando falamos em polinização, quase sempre pensamos nas abelhas. Mas você sabia que existe uma enorme variedade de animais que também ajudam as plantas a se reproduzirem? Borboletas, mariposas, besouros, beija-flores, morcegos e até alguns pequenos mamíferos podem transportar pólen de uma flor para outra. E esse processo é fundamental para a reprodução de muitas plantas e também está diretamente relacionado à produção de alimentos. Frutas, sementes e diversos produtos agrícolas dependem em maior ou menor grau da ração de polinizadores, e cada grupo possui uma função diferente. As abelhas visitam flores em busca de néctar e pólen. Os beija-flores são importantes para plantas com flores adaptadas à polinização por aves. Já alguns morcegos visitam flores durante a noite e podem transportar pólen por grandes distâncias. Por isso, proteger os polinizadores significa também proteger a vegetação nativa e a produção de alimentos. Uma maneira simples de ajudar é cultivar plantas que ofereçam flores em diferentes épocas do ano, sem o uso indiscriminado de agrotóxicos, e preservar áreas naturais. Então, a próxima vez que você observar um inseto visitando uma flor, lembre-se, ele pode estar realizando um trabalho essencial para a natureza e para a nossa alimentação. São pequenas escolhas que fazem bem para você e para o meio ambiente, um lugar que é nosso.
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1: Olá, muito bom dia para você que sintoniza 89.5 FM. São 11 horas e 1 minuto. Está no ar o Eldorado Mais Entrevista. Dentro do Conexão Eldorado Mais, tiramos esse momento para um bate-papo leve com convidados sobre assuntos relevantes para o seu dia a dia. Agosto é o mês de conscientização e enfrentamento à violência contra a mulher. E quando a gente fala em proteção, é importante lembrar que ela precisa estar presente em todos os espaços da vida, inclusive em um momento que faz parte da democracia, o direito ao voto. Hoje vamos falar sobre prevenção, sobre acolhimento, a parada segura, as ações realizadas no Heriberto Wilson e também sobre uma iniciativa do TRSC em cooperação com a Polícia Civil voltada à segurança de mulheres que possuem medidas protetivas ativas, né, durante as eleições. Para essa conversa, recebemos com muito prazer a advogada Vânia Rodrigues, que é presidente da Comissão de Combate à Violência contra a Mulher e Acolhimento da Vítima da OAB Criciúma. Vânia, muito bom dia, seja muito bem-vinda aos estúdios da 89.5, é um prazer recebê-la.
2: Bom dia, Alana, bom dia a todos os ouvintes aí da Rádio Eldorado, né? Com muita alegria que a gente está aqui hoje pela manhã, mais uma vez aqui nessa rádio maravilhosa, né? Para a gente falar de um tema muito importante, que é a questão do enfrentamento à violência contra a mulher, já que estamos aí no mês de agosto lilás, né? É um mês específico voltado para isso, né? Mas lembrando que a nossa luta aí é de janeiro a janeiro, né? Exato. Todos os dias aí a gente está na luta, na conscientização, na prevenção da violência contra a mulher. Então, bom dia a todos.
1: É, no início ali eu falei de várias ações que já aconteceram, né? Eu acho muito importante esse mês por isso, né? Porque as ações são intensificadas, mas de fato, essa luta tem que ser de janeiro a janeiro, né? Muita gente, quando pensa na questão da violência, pensa diretamente na agressão física, mas existem outros tipos de violência que a gente deve ficar atento também, né?
2: Nós temos aí 5 tipos de violência, mais uma agora que entrou também ali como a violência vicária, né? Mas temos aí a violência física, essa aí é conhecida por todos, né? Quando a gente fala em violência contra a mulher, já remete na agressão física. Muitos autores de violência até falam, mas eu não bati, eu não agredi ela, não teve essa agressão física. Uhum. Mas aí tem a psicológica, casos de humilhações, o direito de ir e vir da mulher, não deixa estudar, não deixa trabalhar, xingamentos, várias questões aí que atingem a questão emocional da mulher. Tipos de violência psicológica. A violência sexual, mesmo quando há um relacionamento entre marido e mulher, que a gente chama de estupro marital, quando a mulher não está disponível ou não está afim, né, de manter relações sexuais com o marido e ele força de alguma maneira, ou ela está sobre uso de algum remédio ou sobre uso de bebida alcoólica, desacordada, dormindo, é estupro marital, é violência sexual, quando ela é impedida de usar contraceptivos, né, para engravidar. Então tem várias questões, várias nuances aí das violências que muitas vezes são normalizadas num relacionamento e a mulher não percebe que ela está sendo vítima. Tem também a violência patrimonial, que envolve a questão do patrimônio, quebrar objetos, reter cartão de crédito, tudo que envolve o patrimônio da mulher, né, quebrar celular, reter celular, jogar celular fora. Essas questões aí que envolvem bens imóveis, né? Coisas palpáveis. Temos também violência moral, que vem aí injúria, calúnia e difamação, né? Quando eles imputam ofensas à mulher pela internet ou WhatsApp. E temos aí também, por último, agora que entrou aí na Lei Maria da Penha, é a questão da violência vicária, que a gente vê muito isso acontecer, né? A gente está vendo muito, quem acompanha as redes sociais, e aí que é os homens matando seus filhos para atingir a mãe, ou matando os animais de estimação para atingir a mulher, né? Naquilo que ela mais gosta, naquilo que ela ama, ele pratica isso para atingir ela. Então aí são 6 tipos de violência, né, atualizando, que atinge a mulher e que trazem sérios danos a ela, né? Por isso que tem aí as medidas protetivas, que é para afastar o agressor, né, nesse período de violência, para evitar o fim de tudo isso, que é o feminicídio. Uhum. Né? O que a gente tenta, e já estamos com 4 feminicídios aí em Criciúma, né? Tem um ainda que eles estão vendo, né? Segundo a investigação, para ver esse último, o penúltimo que aconteceu. Ali no bairro São Luís, que a mulher foi enforcada com o carregador
1: de celular.
2: Ainda não tá, né? Não está na estatística, porque está ainda correndo em investigação para saber se foi mesmo feminicídio ou não. Então a gente, uhum, tem que aguardar as autoridades se manifestarem para a gente ver aí, né, se entra ou não. Infelizmente, né, em mais uma estatística de feminicídio aqui para a nossa cidade. É muito, tá? É muito para a nossa cidade aqui de Criciúma. É muito, e a gente trabalha incansavelmente com as redes de apoio. Todas as redes de apoio, a gente é bem conectado para, uhum, trabalhar aí ano a ano, e a gente trabalha incansavelmente, Alana. E eu até me emociono, porque a gente trabalha muito. E cada vida que é alcançada através do nosso trabalho ou trabalho da rede de proteção, a gente fica muito feliz, né, quando uma mulher consegue se livrar do ciclo da violência e romper com esse relacionamento tóxico e abusivo.
1: E por que tantas mulheres demoram para perceber ou reconhecer que estão vivendo uma situação ali de violência?
2: Muitas vezes, como eu te falei, é muito normalizado, é uma questão cultural. Uhum. Né? Então, a gente costuma, quando é vítima de alguma violência, agressão verbal, a gente sempre costuma dar desculpa. Ah, mas ele estava nervoso, ou porque hoje ele bebeu, ou porque ele está desempregado, ou é falta de dinheiro, ou ele se incomodou no trabalho. Aí vem, descarrega em casa, a gente acaba normalizando essa situação. Uhum. Ela acontece sutilmente. Ou confunde muitas vezes o ciúme, o controle com cuidado, né? É saber onde é que vai, que hora que vai, com quem que vem, com quem que vai. É importante no relacionamento, quando o relacionamento é saudável, mas quando passa para as questões que é especificadamente um controle do que a mulher faz ou deixa de fazer, e aí muitas vezes a gente normaliza, acha que é um ciúme, não, é um cuidado, ele está preocupado com a minha segurança, então a gente tem que saber discernir, ter sensibilidade para saber, né, quando, uhum, que tu está sendo vítima de algum tipo de violência que está começando. Que o ideal é no começo já haver um posicionamento da mulher para que não venha aumentar o ciclo da violência, porque ele aumenta aos poucos, né, com uma discussão, e a gente acha assim que dá uma desculpa, dali a pouco já vem uma agressão, né? E aí daqui a pouco ele pede desculpa, que é o ciclo da violência que a gente fala, né? Uhum. O momento da tensão, o momento da agressão e depois da lua de mel, que é o momento do perdão, que ele se arrepende, pede perdão, diz que não vai fazer mais, que é a última vez, que ama ela, que não vive sem ela. E esse ciclo ele vai aumentando cada vez mais, até chegar no ápice que a gente sempre fala ali, que é o feminicídio. Porque quando chega a mulher ser vítima de feminicídio, ser morta pelo companheiro, ela já passou por todos os tipos de violências possíveis. E muitas vezes não se reconhece. Fato é que de 3 mulheres que são mortas, 2 não pediram medida protetiva. Nossa. Porque elas não se reconhecem nesse ciclo de violência. Então, por isso, a importância do acolhimento e, uhum, da conscientização. Né? Olha, você presta atenção se você está sendo vítima ou não. Né? Uhum. Não deixa a coisa prosseguir para frente. Tem que, de alguma maneira, procurar ajuda. Ó, vamos conversar, vamos continuar o relacionamento? Vamos. Porque a gente precisa conversar com os homens também. Uhum. Porque a gente entende que existem muitas doenças mentais, um transtorno de bipolaridade, a pessoa às vezes tem depressão, uhum, ou é narcisista. Então, se ele se reconhece com algum transtorno e procura ajuda através de medicamentos, de terapia, e ele pensa, não, eu preciso continuar com a minha família, eu estou com um problema. Então, haverá essa mudança de comportamento quando o homem se reconhecer, né, em algum problema, algum tipo de situação dessas. Uhum. Aí sim a gente acredita realmente que haverá, porque senão ele vai deixar esse casamento, vai se relacionar com outra mulher e vai se perpetuando, vai continuar a mesma situação, independente da mulher que ele estiver. Uhum. Né? Porque mulher não muda homem, nenhuma mulher muda. Se ele é assim, ele vai continuar sendo assim com o próximo, com o próximo, com o próximo. Uhum. Então ele precisa mudar de comportamento.
1: Sim, com certeza. E a gente vê que ao longo dos anos, isso já foi mudando. Porque antigamente era muito comum as mulheres aceitarem caladas tudo, né? Era muito cultural isso, né? Da mulher ser inferior e tudo mais. É, hoje em dia esse ciclo já quebrou. A gente já sabe realmente o que a gente merece e o que a gente não merece. Então, eu acho muito legal essa evolução que a gente teve. Essa é uma das maiores importâncias também do Agosto Lilás.
2: Como você falou, é uma questão cultural. Porque das instituições masculinas da época, né? Então, os filósofos da época, eles já inferiorizavam a mulher. Então, esse discurso eles trouxeram para o direito. O direito, ele normatizou. E a sociedade, ela trouxe como cultura, normalizou o que o direito. Um exemplo disso é sobre a questão do adultério. Quando a mulher adulterasse, né, aí não muitos anos atrás, no nosso ordenamento jurídico, o homem tinha direito a matar a mulher por legítima defesa da honra, por forte emoção. Né? Então, os jurados, eles entendiam que, nossa, como não se solidarizar com o homem que pegou a mulher, traindo, e ele matou a mulher e matou o homem. Então, geralmente, ele era, quase todos os casos de júri, eles eram absolvidos por essa questão. Então, o próprio direito, o próprio Estado legitimava essas ações. Não, ela me pertence, ela é minha, se ela tiver com outro homem, ela morre. Então, a lei legitimava esse tipo de comportamento. Isso foi vindo, né? A lei foi mudando, o adultério caiu, né, do ordenamento jurídico, aí depois de 114 anos, tá, sendo lei, dando essa legitimidade para os homens matarem a mulher. E a gente vê que, no decorrer dos anos, muitas coisas mudaram. As mulheres foram conquistando seus direitos, seus espaços, principalmente na Constituição Federal de 1980, agora não lembro, me fugiu aqui a memória, né, que onde teve ali. A nossa Constituição Federal, as mulheres, elas vieram como direitos, direitos também, né? Tiveram seus direitos reconhecidos como igualdade. E muita coisa mudou. Depois veio a Lei Maria da Penha, né? Sim. Então, a gente vê que houve uma evolução muito grande, mas a gente ainda precisa trabalhar com os meninos, com os adolescentes, porque a gente ensina muito, como a minha colega Janaína fala sempre nas falas dela, a nossa vice-presidente, ele quer dar até um abraço para ela, ela sempre fala isso, né, que a gente ensina mesmo as meninas, né, como se portarem, como sentarem, como falarem, e não ensina os meninos a como respeitar uma mulher. Sim. Né? A gente ensina eles, não, homem não chora, homem não pode ter sensibilidade, homem não tem emoção, não pode chorar, é feio homem chorar. Mas os homens precisam, né, também falar das emoções, eles precisam chorar também para desabafar, né? Não para acabar lá na frente não descarregando nas pessoas da família, principalmente nas mulheres, né, que é onde eles descarregam o ódio ali, as mulheres suportam no peito, né, aquele ódio, aquela raiva toda ali, e depois eles pedem perdão e a coisa fica girando em volta disso, né, e vai cada vez aumentando mais. Então a gente precisa romper com esse ciclo aí e acabar com essa cultura machista do patriarcado, que a mulher é minha, e precisa haver aí uma mudança desse comportamento, e os homens veem que as mulheres não pertencem a eles, que precisa sim, elas precisam de cuidado, né, que as mulheres são femininas, a gente tem que reconhecer que é importante, né, esse cuidado, esse olhar de amor, essa preocupação, né, não o controle, o ciúme excessivo, né, a gente Exatamente. Precisa de um relacionamento saudável para mostrar aí para os nossos filhos que tem esperança ainda na família, né. O que a gente vê hoje em dia nas redes sociais, Alana? As mulheres não querem mais ter relacionamentos. Cada caso que tu vê de uma violência contra a mulher, elas, não, por isso que eu prefiro ficar sozinha, que daqui a pouco não vai ter mais família. As pessoas estão com medo de ter relacionamento, né. Sim. Então, a gente trabalha nessa questão delas identificarem. Não, olha, vai ser um relacionamento saudável porque tem como identificar. É claro, né, que tem casos de um homem narcisista, ele esconde muito bem isso, né? Mas você tem que prestar atenção nos sinais. Eu acho que tem que agir um pouco com a razão, não só com a emoção. A gente tem que parar de se emocionar. Ah, com uma flor, com uma declaração de amor. Observa as atitudes. O importante é a atitude, né?
1: Com certeza. A doutora mencionou ali as redes sociais, né? O que me assusta muito hoje em dia é a tal da cultura red pill. Tá vindo muito assim, agressivos mesmo. São comentários, principalmente na internet ali, que, claro, com certeza acabam saindo das telas, mas está criando uma geração totalmente com a cabeça totalmente errada, de uma visão totalmente errada contra a mulher, né? Inclusive, teve um rapazinho, acho que é um adolescente, ele compartilhou alguma coisa e a mãe puniu ele, fez um exposed, como eles falam, né? Expôs ele ali e tudo mais. E eu acho que é isso, os pais ficarem atentos ao que as crianças, principalmente nesse caso os meninos, estão consumindo, para ver que está errado, né? Esses comentários também nas redes sociais, eles podem sofrer alguma coisa na justiça?
2: Pode. Uhum. Comentários ofensivos, tá? Principalmente num post, a pessoa que é responsável pelo post, ela pode procurar, porque essa exposição ou essa violência, uhum, né, no, na rede social, pode sim ser penalizada, porque as pessoas acham que a internet não é terra de ninguém. Muitos até se escondem em perfil fakes para destilar um ódio, né? Uhum. Pode olhar assim, ó, a maioria das pessoas que falam, elas estão escondidas porque não querem se expor ou acham que se elas criaram um perfil fake para destilar o ódio contra as mulheres, contra as crianças, contra os animais, seja quem for, uhum, vão ficar livres. Mas não, hoje em dia tem como, né? Nossa polícia aí, científica, ela tem como ir atrás dos responsáveis. Uhum. Tanto é que a gente vê casos de artistas aí que eles movem mundo e fundo para ir atrás, né, das pessoas responsáveis por esses atos aí de violência mesmo, uhum, né, na internet, e de alguma forma ou de outra punir, porque precisa haver punição, precisa, né, porque as pessoas têm que saber que elas têm que ser responsáveis pelos atos dela, né, e a gente não pode sair por aí falando tudo o que a gente quer. Vontade de falar a gente até tem, né, sim, muitas vezes, principalmente agora em época de política. Né? Então, a gente tem vontade de sair por aí falando um monte de coisa. A gente viu um caso ontem bem recente, não é a violência à mulher, mas um caso ali de ataque à classe da advocacia, né? Onde o vereador foi ali e atacou, né? 50%, falando aí de 50% da classe da advocacia. A gente não pode sair por aí falando o que a gente bem quer. Então, uhum, as pessoas têm que ter ciência disso, né? E no caso de violência doméstica também, né? Os homens têm que parar de aí agredir as mulheres e falar o que quer que falam, ofender as mulheres ou chamar disso e daquilo na moral da mulher, da honra, uhum, ofender, né? Que hoje em, sim, dia existe lei, né? E da mesma forma para os homens, a gente fala em agosto lilás, que a gente ouve muitos comentários, só as mulheres, os homens não têm direito, os homens têm direito, sim. As mulheres têm uma lei específica aí, que é a Lei Maria da Penha, uhum, a gente sabe que existe ao contrário em menos números, mas existe. Houve um post de uma deputada falando que as mulheres matam mais os homens do que os homens matam as mulheres. Isso é um absurdo, né? Você já viu alguma mulher tirar, degolar um homem, em como eles fazem, ou atirar, ou esfaquear, ou matar? Existe casos de mulheres, a gente não vai passar pano aqui, sim, a gente sabe, né? Mas a proporção dos homens é muito maior. É muito maior. Com aqui certeza. Em Criciúma nós tivemos 4 feminicídios. Teve aqui 8 mulheres que mataram 4 homens? Não teve, né? O homem, ele tem mais força física do que a mulher. Isso é indiscutível. Por isso, uhum, que a gente tem essa lei para proteger as mulheres, porque as mulheres são mais fracas fisicamente. Uhum. Né? Embora eu acredito que emocionalmente e mentalmente as mulheres são mais fortes. A gente é, uhum, inteligente. A gente consegue mover mundos e fundos aí. Olha o que uma mulher faz por dia. Cuida da casa, cuida da família, cuida do trabalho e tá sempre inteira, chega, uhum, no final do dia, né? Pronta para outra, dorme, ele descansa no outro dia, de novo vem na mesma rotina, a gente consegue se virar, sim, né? Fazer, sim, isso, a gente é multifuncional, né? Exato. É incrível como a mulher consegue isso. Né?
1: Isso, exato. E a gente conquistou tudo isso, né?
2: Conquistou, é um espaço. Você está aqui hoje fazendo um programa maravilhoso desse. Nossa, quando a gente vê uma mulher numa posição de destaque, nossa, como a gente conseguiu. Qualquer pessoa pode conseguir, uhum, né? Estudar, se dedicar, fazer as coisas pelo certo. Tanto homem quanto mulher, a gente pode chegar aonde a gente quer. O que não pode ter essa violência. Não, tu é mulher, tu não pode estar aqui. Uhum. Tu é mulher, tu não tem direito de estar aqui. Tu é mulher, tu tem que ganhar menos. Né? Sendo, sim, que a gente trabalha da mesma forma. E muitas vezes até mais, como eu disse, a gente trabalha em casa. Né? Poucos homens ajudam as mulheres em casa. Existem homens que ajudam, pegam firme com mulher, existem. Mas ainda é a minoria. Né? A gente, sim, tem que ver que a gente tem que ter essa igualdade. Né? Se tu me permite aqui, Alana, as pessoas às vezes perguntam, Vânia, tu é feminista? Você sabe que eu sou evangélica, hoje que a gente tem até um evento na nossa igreja do Agosto Lilás. Nós temos um projeto legal lá que atende mulheres vítimas de violência. Quero deixar até o convite aqui, aproveitar. É ali na Igreja do Relógio, às 19h30, vamos ter um evento ali para mulheres, denominado Agosto Lilás. Todo ano a gente faz, né? Então, eu me emociono também, né? Porque a gente é uma conquista. Tu entrar numa igreja evangélica, Assembleia de Deus, uma igreja aí que já tem, aqui em Criciúma, 96 anos, uhum, para falar desse assunto, é louvável. Sim. É louvável, né? Um ambiente restrito, bem, dizemos assim, é o único aqui em Santa Catarina, tá? A nossa igreja ali. Então, a gente vai ter um grande evento ali para as mulheres. Então, eu convido todas as mulheres evangélicas de qualquer denominação, católicas, espíritas, indiferente de religião, né? Para que participe ali, vamos dar visibilidade para esse evento, para ver que todas as mulheres, inclusive as evangélicas, também têm direito de ser acolhidas.
1: Com certeza.
2: Porque a violência doméstica, assim, ela não escolhe religião, não escolhe classe social, não escolhe cor. Infelizmente, ela está em todos os lugares.
1: Sim.
2: E eu tenho certeza que alguma mulher que está nos assistindo está sendo vítima de violência doméstica, né?
1: Infelizmente, né, doutora?
2: Nós temos ali o atendimento na delegacia, uhum, tá, da UAB por elas, segunda e quinta-feira. Então, se alguma mulher está sendo vítima de violência doméstica, ela quer saber dos seus direitos, saber se faz a denúncia ou não, peço medida protetiva ou não, ela pode ir ali e conversar com as advogadas, uhum, antes de tomar uma decisão de pedir ou não. A gente está ali para acolher e direcionar elas, né? E proteger também as mulheres, né? Que não adianta ficar empurrando para lá, para cá, para uma rede e para outra. A gente precisa, uhum, proteger e orientar. Sim. Então, é um trabalho que eu gosto de fazer e faço com muito amor. É voluntário, totalmente voluntário. Eu não ganho nada com isso, tá?
1: Uhum.
2: É, faço de coração porque eu amo. E cada mulher que a gente alcança e que ela fala, ó, Vânia, ó, comissão, ó, meninas, ó, advogadas, eu agradeço a vocês. A gente recebe, tá? De várias mulheres, agradecendo, assim, por a gente ter estendido a mão no momento que elas mais precisavam. E o melhor de tudo, conseguir continuar livre uhum, da violência, né?
1: Sim, isso é um dos pontos mais importantes, né? A gente vê, eu falei no início da entrevista ali, as ações, né, que a OAB fez esse mês aí, especialmente. Teve a ação do Heriberto Wilson, como é que foi essa ação?
2: Ah, foi maravilhoso, né? Como presidente da comissão, foi o segundo ano que a gente esteve ali,
1: uhum,
2: e falaram assim, atingir um público que abrange todos os tipos de pessoas, famílias inteiras, homens, adolescentes, crianças, né? Eu acho que a gente conseguiu entregar a mensagem, eles entenderam a mensagem, estivemos ali entregando os panfletos, conversando, o clube abraçou essa causa também junto com a gente, né? A gente trabalhou ali de mãos dadas, conectados ali com o clube, e foi muito gratificante essa ação, porque tenho certeza, como eu te falei, cada ação que a gente faz, a gente alcança uma pessoa, uhum, né? Alguma pessoa, ela é alcançada de alguma forma, se ela conseguir romper com o ciclo da violência e nos procurar para pedir ajuda, né? Então é muito importante que a gente vá a todos os espaços da sociedade. Como eu te falei, hoje será na Igreja Evangélica, é muito importante a gente ir. A nossa comissão também aí, faz ações nas escolas. Estamos aí desde março fazendo palestras junto com o Ministério Público e o Juizado ali, com a doutora Letícia e o doutor Samuel da Alfarra Naspolini também, que ele abraça essa causa também com muito amor, né? Faz parte ali da rede de apoio também, nessa luta aí da violência contra a mulher. E nós estamos indo a todas as escolas estaduais. Então, a gente vai terminar no final do ano, em novembro, com um grande evento, uhum, para reunir essas escolas. Aí os alunos vão trazer o que eles aprenderam durante essas palestras. Então, as escolas estão engajadas nessa causa também.
1: Que legal.
2: Fizemos ali, como você falou, Parada Segura, tá? Para, uhum, orientar todas as mulheres que estão aí nos ouvindo, tá? Que a partir das 10 horas da noite, você pode pedir para o motorista parar num ponto que não seja o seu da parada, né? Que você é acostumada, um local mais perto da sua casa, desde que seja o itinerário, né?
1: Uhum.
2: Para que desça com mais segurança. Então, a partir das 22 horas da noite, você pode pedir para o motorista para ele parar. O moço pode parar ali mais pertinho da casa, porque as ruas são muito escuras, às vezes é muito, muito longe um local do outro, às, uhum, vezes tem que caminhar duas quadras para chegar até em casa. Então, essa é uma lei que já está vigente há 10 anos, porém não estava sendo cumprida, né? Não tinha visibilidade, as, uhum, mulheres desconheciam. Tá? A gente fez essa ação lá no Pinheirinho, vamos fazer a semana que vem também aqui no Terminal da Próspera,
1: uhum,
2: para orientar essas mulheres, principalmente as estudantes que vêm das universidades, das escolas e do trabalho à noite também, que tem, uhum, várias mulheres que trabalham aí no shopping, supermercado, para orientar que elas têm esse direito. E vamos fazer,
1: sim,
2: uso desse direito, porque é para a segurança da mulher. Infelizmente, a mulher está assim, não pode sair à noite, né? Não pode sair de madrugada, não pode sair com suas amigas. Aconteceu como o caso aconteceu daquela adolescente de 16 anos que foi estuprada,
1: uhum,
2: por quatro homens, que a gente não sabe ainda, né, como que está a situação, mas eu acho que a sociedade deve cobrar da justiça, né, que a mídia não deve deixar esse assunto morrer, porque a gente precisa saber quem são os culpados e precisa saber que os culpados serão punidos.
1: Sim.
2: Porque é inadmissível, né, uma mulher, uma criança, uma adolescente não poder mais ir no mercado morando na esquina. Né? Não podemos nem ir na frente de casa. Gente, que mundo que nós estamos vivendo. Nós somos seres humanos. Para que tantas leis? A gente tem leis e ninguém obedece às leis. Então, os culpados têm que ser punidos para servir,
1: dúvidas,
2: de exemplo para outros, né?
1: Eu fico até com medo dessa falta de senso mesmo, de não ter medo de fazer as coisas, porque até nesse caso que a doutora mencionou, o rapaz que foi ajudá-la tentou também. Então, é a certeza da impunidade.
2: Isso é grave, gravíssimo. É gravíssimo. Primeiro, ele deveria ter chamado a polícia já a 190.
1: Imediatamente, claro.
2: Gente, mas como que um rapaz me para e quatro, cinco homens, e o que mais me admira, quatro homens pensaram a mesma coisa, vamos abusar dela. Não teria um que dissesse, não, pelo amor de Deus, não faça isso, é uma menina. Né? Gente, todo mundo ali, e as pessoas do bar não viram, que botaram, gente, que mundo é esse?
1: Exato.
2: Nós estamos no tempo das cavernas, é inadmissível isso. Uma mulher não tem uma segurança.
1: Não, a gente tem que lutar por cada vez mais. É uma briga mesmo que a gente tem que fazer para as mulheres estarem seguras, se sentirem seguras.
2: E uma outra coisa que eu quero aproveitar o espaço aqui é pedir mais iluminação para a nossa cidade. As iluminações são precárias. Tá? Se tu sair aí nos bairros ou até aqui no centro, a iluminação é maravilhosa, aqui na Centenário, né? Mas no bairro é muito escuro. Então facilita muito, assim, né? Fica na penumbra, fica tudo na penumbra. Então a gente precisa urgentemente, né, que seja trocado essas lâmpadas aí para iluminar, para ficar melhor, né? É complicado essa situação, a gente precisa fazer alguma ação aí para... exigir isso do poder público, né?
1: Sim. E falando em poder público, também eu vi que quem tem medida protetiva podia, acho que até o dia 20 de agosto, solicitar o voto em outro local.
2: Isso.
1: Se vota no mesmo local.
2: Era uma transferência temporária, né? Infelizmente não foi muito divulgado. A gente, quando tomou conhecimento, faltava uma semana, tá, para isso acontecer. Mas deveria ter sido bem divulgado, porque é importante o voto das mulheres. A gente, 50%, mais de 50% dos votos são femininos, e é muito importante, né? E as mulheres com medidas protetivas aqui em Santa Catarina já são quase 20 mil mulheres. E elas poderiam, né, pedir aí a mudança de domicílio temporário para votar em um local mais seguro, né? Pensando assim na proteção dessas mulheres, visto que quando elas são casadas, a família vai toda junta votar numa sessão, né, num local. Então a Justiça Eleitoral, juntamente com a Polícia Civil, um caso único aqui em Santa Catarina, o único estado, tá, que favoreceu aí, né, que facilitou isso aí para as mulheres que tinham medidas protetivas, que mudasse, né. Talvez, se eles prorrogarem, não tive informação, né. Mas seria importante que houvesse uma divulgação melhor, né, dessa situação, para que as mulheres pudessem exercer ali o seu direito de voto, que é muito importante, principalmente numa época como essa, tá? Sim. Ver aí quem são as pessoas aí que estão envolvidas na pauta aí, né, da violência contra a mulher, da violência contra a criança, que é um absurdo, é um horror. Sim. E a gente acha que aqui em Criciúma não tem violência contra a criança, que não tem abuso, mas tem. Tem. Sim. E o mais triste é que a maioria dos abusos ocorre dentro de casa, né? Então, desculpa aí, como muitas pessoas falaram, mas também uma moça de 16 anos sozinha, 3 horas da manhã. Gente, isso não precisa ter local, tá? A freira que foi abusada, a idosa que foi abusada, as crianças que são abusadas, o que justifica? A roupa, o local onde elas estavam? Dentro de casa, segura. Então, a gente precisa olhar mais, ajudar mais, estender mais a mão e parar de julgar. Nós não podemos mais fazer julgamentos com essas mulheres. Nós
1: certeza.
2: Não sabemos o que realmente acontece, né? A gente precisa ajudar em vez de julgar.
1: Com certeza. Então, fica aí a dica, né, já para a próxima eleição, daqui a 2 anos, temos eleições municipais, então já tem esse direito aí de fazer esse voto, a transferência desse voto, se você tem medida protetiva. Infelizmente, o nosso tempo acabou, passou muito rápido, comentou nos bastidores que quando o assunto assim rende, a gente se perde até no horário. Doutora, muito obrigada pela sua participação, foi um prazer. Meus parabéns pelo trabalho.
2: Obrigada.
1: Tá? Porque eu vejo ali pela sua rede social que você é bem engajada nesse assunto.
2: Sou.
1: Então, através de você, através de pessoas como você, como a comissão toda lá da OAB, as mulheres estão sendo salvas, estão saindo de relacionamentos abusivos. Parabéns e, novamente, muito obrigada pela sua...
2: Muito obrigada. E eu quero agradecer ali à OAB, diretoria da OAB, né, e a todos os nossos colegas ali da Comissão de Combate à Violência da OAB, por elas que estão juntos aí nessa causa, né, que é para proteger todas as mulheres. Muito obrigada a todas.
1: Perfeito. Bom, gente, chegamos ao fim do Eldorado Mais Entrevista. Você segue agora com o Conexão Eldorado Mais e nós vamos ouvir Sia com Unstoppable.
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Eldorado Mais, feita para você, 11 horas e 36 minutos, nacionais e internacionais, embalando a sua manhã de quarta-feira, aqui na 89.5 FM. Agora eu te convido a voltar comigo a 1990 e apreciar o talento de Colin Hay com Into My Life. Bom dia.

0: Eldorado Mais, feita para você, meio-dia em ponto. Bruno Mars fecha a edição de hoje do Conexão Eldorado Mais com o 24K Magic. Continue sintonizado na 89.5 FM. A boa música segue com você 24 horas por dia. Às 14 horas, quem te faz companhia é Natália Chaves. Eu, Alana Calisto, te agradeço pelo seu carinho e também pela sua sintonia nessa quarta-feira e eu retorno amanhã a partir das 7 horas. Eldorado Mais, feita pra você. Tchau, tchau.
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0: Eldorado Mais, meio-dia e um.
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0: cardápio Eldorado Mais de hoje chega ao fim. 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
2: Em Criciúma, 24 graus.
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5: Você já passou por uma área alagada e pensou que aquele lugar não tinha muita utilidade? Pois é, mas sabe que os banhados estão entre os ambientes mais importantes para o equilíbrio da água e da biodiversidade. Essas áreas funcionam como verdadeiras esponjas naturais. Durante períodos de chuva, conseguem armazenar parte da água, reduzindo a velocidade do escoamento e ajudando a diminuir o risco de enchentes. Em períodos mais secos, a água armazenada pode contribuir para manter a umidade do ambiente e alimentar cursos d'água. Além disso, banhados servem de abrigo, alimentação e reprodução para muitas espécies de aves, anfíbios, peixes, insetos e plantas. Então, o problema é que esses ambientes são frequentemente drenados ou aterrados para dar lugar a estradas, loteamentos e atividades agrícolas. Quando destruímos um banhado, não perdemos apenas uma área alagada, perdemos infraestrutura natural que ajudava a controlar a água e sustentava uma grande diversidade de espécies. Por isso, conservar áreas úmidas também é uma forma de prevenção contra as enchentes e de proteção dos recursos hídricos, principalmente nas épocas de eventos extremos. Às vezes, aquilo que parece ser um terreno sem utilidade é justamente uma das estruturas naturais mais importantes da paisagem. Então, são pequenas escolhas que fazem bem para você e para o meio ambiente, um lugar que é nosso.
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1: Boa tarde, está no ar a sua Tarde Eldorado Mais desta quarta-feira. Hoje é dia 26 de agosto, eu sou Natália Chaves, a sua companhia de todas as tardes por aqui. Nós vamos juntos até as 7 da noite, quando começa o Happy Hour. Agora, você sabe, vai ter uma tarde repleta de boa música e informações de cultura, cinema, música, variedades, entretenimento, para você ficar sabendo de tudo um pouquinho, viu? Então aproveite, nos acompanhe no arroba Eldorado Mais lá no Instagram e também no YouTube. Se inscreva, ative as notificações e assista ao vivo as nossas entrevistas e, claro, interaja com a gente. Tá chegando agora Norah Jones com Donna Why na sua Tarde Eldorado Mais.

0: Eldorado Mais, feita para você, Queen Latifah com California Dream, tocou agora na sua tarde, Eldorado Mais.
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0: E Dolly Parton deixou uma surpresa para os fãs, mas vai ser preciso esperar quase 2 décadas para ouvi-la. A cantora, segundo o portal G1, gravou uma música inédita, chamada My Place in History, ou em português, Meu Lugar na História, e colocou a gravação em uma espécie de cápsula do tempo ligada ao Dollywood, seu parque temático lá nos Estados Unidos. A canção foi preparada em 2015 e permanece guardada em uma caixa de madeira. Dolly já tinha contado publicamente sobre a existência dessa música e chegou a brincar que tinha vontade de abrir a caixa antes da hora para ouvir e conferir se a gravação era realmente boa. A orientação deixada é para que o material não seja revelado antes de 2045. Dolly Parton morreu ontem, terça, dia 25 de agosto, aos 80 anos. E a música, então, agora se transforma em uma das últimas surpresas deixadas pela artista para as próximas gerações. Quem tem dívidas do FIES precisa ficar atento ao prazo. A renegociação pelo Desenrola FIES 2026 pode ser feita até o dia 16 de setembro. Podem participar estudantes com contratos firmados até 2017 e que já estavam na fase de pagamento da dívida em maio deste ano. A renegociação vale tanto para quem está com as parcelas em dia, quanto para quem está inadimplente. Quem está com o nome negativado por causa do financiamento também pode participar. Depois de formalizar o acordo e pagar a parcela de entrada, o nome do estudante e dos fiadores, quando for o caso, pode ser retirado dos cadastros de inadimplentes. A renegociação deve ser feita diretamente com o banco responsável pelo contrato, Banco do Brasil ou Caixa Econômica Federal, pelos canais digitais das instituições. As condições e os descontos variam conforme a situação de cada contrato.
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0: 2:33 de volta com a sua tarde Eldorado Mais. Está chegando agora a Del com Hello abrindo seu bloco.
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2: Eldorado Mais, 2 horas e 55 minutos.
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5: Pegue sua cobertinha, prepare algumas guloseimas e aninhe-se no sofá, pois a nossa dica de série para maratonar dessa vez é The Madison. Lançada em 2026, seu enredo dramático gira em torno da história de vida da rica família Clyburn, que faz parte da alta sociedade de Nova York, vivendo em meio ao agito, negócios, luxo e ostentação. Quando o pai Preston morre num trágico acidente, a mãe Stacy e as filhas sofrem uma guinada emocional, que antes parecia impossível. Seu mundo vira do avesso e elas se mudam para um vale isolado, próximo ao rio Madison, a fim de superar a dor da perda do patriarca e se reconectar. Com 6 episódios, a trama desperta grande curiosidade no telespectador, que se obstina a descobrir se as diferenças entre o materialismo da metrópole e a calmaria do campo vão mesmo ajudar na cura e ressignificar esses laços familiares. Super recomendo assistir a série The Madison, disponível na Amazon Prime.
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1: Olá, muito boa tarde para você, nosso ouvinte aqui da 89.5 Eldorado Mais, feita para você. Acabou de virar o relógio, 3 da tarde em ponto, e está começando o Eldorado Mais Entrevista desta quarta. Hoje já é dia 26 de agosto, estamos quase aí chegando no mês de setembro. E você, lembrando a você, nosso ouvinte, que você nos ouve aqui pela 89.5 na rádio e pode nos ver, nos ouvir e interagir ao vivo por aqui, lá no nosso canal do YouTube, @EldoradoMais. Eu te convido para ir para lá, se inscreva, ative as notificações, todas as entrevistas e conteúdos que a gente produz por aqui ficam salvos ali para você ver e rever quantas vezes quiser. Olha o nosso assunto de hoje. Vamos falar um pouquinho sobre arquitetura, mas de uma perspectiva um pouquinho diferente. Já parou para pensar quando a gente entra em uma loja, passa por um estande em uma feira, conhece um showroom? Cada detalhe daquele espaço pode ter sido pensado para comunicar alguma coisa sobre uma marca. E um cenário em que as empresas disputam cada vez mais a atenção do consumidor, será que um espaço bem planejado também pode ajudar a marca a ser mais lembrada? Para conversar comigo hoje, tá aqui a arquiteta de marca, que é especialista em marcas, feiras, estandes, tem experiência aí com consumidores também, a Tayane Jung Alberton, a especialista da área que conversa com a gente hoje. Thay, seja muito bem-vinda.
2: Boa tarde, Natália. Boa tarde a todos os ouvintes da Eldorado Mais. É um prazer estar aqui hoje.
1: Prazer é todo meu. A gente estava conversando nos bastidores que eu te falei que achei uma área bem diferente, né? Eu queria que você começasse contando a tua experiência para os nossos ouvintes. Você não começou diretamente nessa área, né, Thay?
2: Não. Todo arquiteto se forma, né, em arquitetura e urbanismo. Né? Então, dentro da arquitetura e urbanismo tem várias áreas, né? Tem interiores, tem comercial, tem executivo. Então, é um leque muito grande. A gente fala que a faculdade de arquitetura hoje é muito, né, expansiva. E dentro da arquitetura, podemos falar assim, comercial, a gente tem a área de feiras, estandes, merchandising, que é um pouquinho mais específica para empresas, marcas. Então, é uma área bem legal. É uma área pouco...
1: Falada, né?
2: Isso. Então, a gente está aí desbravando esse mercado ao longo de alguns 3 anos.
1: Olha só, você já atendeu mais de 300 clientes, né? Queria que você trouxesse exemplos para a gente, porque a gente teve recentemente a Agroponte. Você também trabalhou já na Agroponte, né?
2: Sim. Feiras aqui na nossa região, Agroponte, Casa Pronta, ConstruSul, a gente tem em Porto Alegre, em Balneário Camboriú. Então, essas feiras todas eu já trabalhei. Eu tive uma experiência de 3 anos na marca Elizabeth Revestimentos, que é hoje a empresa Mohawk.
1: Multinacional, né?
2: Multinacional. Então, foi lá que eu comecei essa minha experiência por feiras, estandes, e desde então eu resolvi sair e trabalhar para mim, né? Dando essa experiência para novas marcas, novos clientes. Hoje a gente na cidade já tem aí clientes como a Sinox, Betts Quadrias, Expresso no Ponto, SR Displays. Agora também estou com a Sejatel.
1: Muitas marcas grandes, né?
2: Marcas bem grandes, graças a Deus. A gente fico bem feliz assim com esse retorno. E tá sendo bem legal, assim, essa experiência nesse ramo dentro da arquitetura.
1: E pra gente contextualizar, assim, e criar aquela imagem na mente ali do nosso ouvinte, como é que a gente pode exemplificar um stand que fizeram ali, botaram um cartaz com o nome, e um stand pensado, tá? E qual é a diferença?
2: Então, quando tu vê um stand, tu chega numa feira, é aquela coisa, né? É um galpão cheio de gente, então o que é que tu tem que pensar primeiramente? Em chamar atenção.
1: Exato.
2: Tu tem que passar no stand, tu tem que ver o que é aquele stand, tu tem que ver a marca, principalmente, né? Então, primeiro a gente fala assim, a gente tem que chamar a atenção do cliente, né? Do
1: Boa.
2: Público que tá passando ali. E depois a gente estuda. Então, como expor aquele produto da melhor forma. Eu sempre falo assim, que a primeira contato com o espectador, com o cliente, não é o vendedor falando, dando bom dia, boa tarde, boa noite. É a cara do teu stand. Então, ali já tem que estar falando o que tu vende, o que tu fornece, a marca, né, da tua... a cara da tua marca, cores, então a gente já trabalha tudo isso visualmente para impactar esse visual e chamar a atenção para que a pessoa entre dentro do teu estande. Não adianta só passar pela frente.
1: É a primeira etapa mesmo, né?
2: É a primeira etapa.
1: E realmente dá para sentir a diferença quando a gente passa por essas feiras, né? A gente vê uns, a gente fala, meu Deus, olha que estande maravilhoso! E aí você já quer entrar, né? E aí, claro, depois essa parte ali de receber o cliente, enfim, dar um brindezinho e tal, claro, faz a diferença, mas é a par daí, né, Otay?
2: Com certeza, com certeza. É, eu estive na Agroponte agora, que teve algumas semanas atrás, e eu vi muitos estandes, Nath, com iluminação escura.
1: Nossa, a iluminação ia te perguntar.
2: Que faz bastante diferença, assim, tu já tá dentro de um espaço fechado, dentro de um galpão, então se tu coloca uma iluminação escura, só vai atrapalhar o teu, né, o teu expor. É, eu passei por estandes que eu não sabia qual era a marca, eu procurei, a marca tava lá embaixo, numa bancada.
1: Nossa.
2: Só que as pessoas ficam na frente dessa bancada, então, e de marcas conceituadas, tá? A gente vê de tudo, assim.
1: Vê. É porque a gente acaba... Como é um conhecimento técnico teu e a gente conhece um pouco de marca, acaba pensando que todo mundo tem aquilo, mas não, é uma
2: Exato.
1: Noção profissional mesmo, né?
2: Sim, e assim, e feira a gente tá falando investimento muito alto. Assim,
1: Exato.
2: O custo de uma marca hoje para estar numa feira não é baixo, a gente sabe disso. Então, qual é o intuito de tu gastar para estar naquela feira e tu não ter o retorno? Então, é muito importante, não tô dizendo que tem que ser um projeto...
1: Milionário.
2: Exatamente, a gente trabalha com valores.
1: Sim.
2: Eu chego na cliente e ela assim, tá, eu tenho tanto para gastar. A gente vai trabalhar dentro daquele valor, mas sempre tentando chamar a atenção do público, traduzir aquela marca, né, com cores, com exposição. Não adianta também colocar uma mesa para atender o cliente e eu não conseguir expor o meu produto. A gente trabalha com stands na arte de 3x3, 4x4, então são espaços muito pequenos, mas que... A gente
1: dá pra aproveitar
2: dá um
1: bem,
2: jeito.
1: Né? O João comentou aqui, nossa, tenho até medo de da arquiteta que trabalhar pra nossa casa. Tanto pedido que vai enlouquecer. Então, a Thay comentou aqui nos bastidores também que você passou ali um pouquinho de dificuldade com os interiores, porque realmente as pessoas querem a casa do jeitinho delas,
2: Sim.
1: enfim. Então, por isso que essa outra área também te abriu um outro leque, né, Thay?
2: Sim, eu comecei como arquiteta. Na verdade, eu comecei no urbanismo, eu já fui secretária de Defesa Civil de Cocal do Sul.
1: Olha!
2: Então, eu comecei numa área bem distinta de todas essas áreas. Depois, eu fui pro interiores, trabalhei na Pierini Imóveis, trabalhei na SR Personalité. Então, já tive essa experiência... bem grande, assim, dentro de interiores. E também já fiz muitos trabalhos de interiores, assim. Mas é uma área que me encanta, eu gosto muito. Mas estar lidando com o que é teu é muito difícil, assim. Porque
1: Nossa, sim.
2: tu tem que impor a tua opinião profissional, mas ao mesmo tempo tu tem que respeitar a opinião do teu cliente, né?
1: Que vai morar ali, né?
2: Exatamente, é ele que vai morar no final. Então, eu digo que a parte de stand, merchandising... Ela dá mais abrangência, assim, pro arquiteto...
1: Criar mesmo,
2: mais,
1: né?
2: Assim.
1: Talvez você seja... Foi mesmo pela criatividade também um pouco, né, Thay?
2: Ah, eu gosto de fazer coisas bem diferentes.
1: Agora, eu vou te fazer uma pergunta desviando bastante do assunto, mas que me gerou uma curiosidade aqui. Como é que é pra ti projetar, por exemplo, a tua própria casa, assim?
2: Ai, foi bem difícil.
1: Foi?
2: Foi.
1: Porque que loucura daí,
2: foi.
1: Né?
2: Foi. Inclusive, eu e meu marido, a gente planejou nossa casa nesse verão.
1: Uh-huh.
2: E... Assim, Nath, a gente se mudou, ele me deu 15 dias pra fazer o projeto na minha casa.
1: E,
2: falei,
1: e aí,
2: não, mas...
1: noite e dia lá fazendo.
2: Impossível. Mas a gente deu um jeito, só porque quando é o nosso... Como a gente vê muita coisa, muita informação...
1: Exato.
2: Eu quero colocar tudo, né? E a gente sabe que tem custo, enfim, quando é nosso, a gente...
1: É diferente.
2: É diferente.
1: Nossa.
2: Mas foi bem uma experiência bem legal.
1: Essa foi uma dúvida pessoal mesmo, viu, Thay? Mas voltando ali para a parte das feiras e tudo isso que você trouxe, porque você falou, né? É um investimento para uma marca estar numa feira. Ela compra o espaço, tem toda a locomoção, logística para estar lá, né? E aí, às vezes, não entende esse, entre aspas, mínimo investimento, já que fez todo o trajeto para estar ali vendendo o seu produto, né?
2: Sim.
1: E qual o principal erro que você percebe, assim, dá para ver a diferença de quando tem um profissional por trás e quando botaram a faixa lá que eu te falei?
2: Com certeza, Nath. Eu acho que nem só eu profissionalmente olhando vejo, mas vocês também conseguem
1: Sim,
2: ver, assim.
1: Público geral,
2: público,
1: né?
2: Consegue analisar. O stand, eu não digo só a fachada do stand, mas a disposição dele, o fluxo de circulação, a gente pensa tudo isso.
1: Tem que criar algo funcional,
2: Exatamente. Né? Exatamente, a gente pensa... Ah, às vezes eu tenho um espaço de por exemplo, agora na Casa Pronta, eu tenho um cliente com espaço de 4x4. Com exposição de expositores.
1: Nossa.
2: Então,
1: bem desafiador, hein?
2: Bem desafiador, assim. Mas a gente conseguiu criar um projeto bem legal, bem interessante, que chame a atenção, com uma fachada bonita, com uma funcionalidade boa. E tudo isso, eu digo assim, que o custo de um projeto, às vezes, ele é mínimo perto do que tu vai investir numa feira. Então, é muito válido, assim, tu analisar aquele espaço com calma, tu ver qual vai ser a melhor maneira de trabalhar. Querendo ou não, tu vai ficar uma semana ali, né?
1: Sim.
2: 5 dias, 4 dias... dentro daquele stand, recebendo pessoas. Tu tem que ter espaço para abrir um notebook, tu tem que ter espaço para mostrar um catálogo, tu tem que ter espaço para negociar com o teu cliente, tu tem que ter um espaço para botar um agrado também, uma bebida,
1: exato,
2: uma comida. Então tem tudo isso envolvido, não é só chegar e expor o que tu tá vendendo.
1: E vai aumentar muito a tua possibilidade de negócio, porque é uma feira para isso,
2: com, né?
1: Certeza. As feiras, os showrooms, enfim, para mostrar os produtos. Porque muitas vezes aí tu vai ir, vai se encantar, como eu falei, a gente sempre percebe aquele stand que se diferencia. Às vezes nem tipo, em tamanho, mas é na cor, né? E aí depois tu, nem vou ir. Daí depois tu, não, mas eu vou passar. Aí tu já lembra dele, depois tu volta e tu fecha o negócio com aquilo ali. Então são muitas questões,
2: exatamente,
1: né,
2: Thay? Não é nem só localização dentro do espaço também, que uma esquina com certeza vai chamar,
1: sim,
2: mais atenção, mas a gente tem que trabalhar dentro da realidade daquele cliente. Então eu digo que uma iluminação boa faz toda a diferença, cores, tu trabalhar, né, com cores, com LED, com uma logo que chama a atenção. Eu também sempre trabalho com algum tipo de comunicação visual na fachada, que já mostra ali do que tu tá expondo.
1: Legal.
2: Qual é o teu stand, do que tu tá falando. Porque às vezes a pessoa passa, eu não sei o que é isso.
1: Aí vou adivinhar, né?
2: Exatamente. Não sei o que é, vou passar direto. Mas se tá ali, eu sou uma marca de revestimento cerâmico. Eu tô procurando revestimento cerâmico. Eu já vou entrar naquele stand.
1: Sim.
2: Então eu acho que são fatores, assim, bem importantes que dá para ser evitados, né? Alguns erros projetando antes.
1: Legal. E isso que você trouxe é muito importante, porque a gente está recebendo muita informação e está todo mundo na correria. E existem muitas empresas, por exemplo, de revestimento cerâmico. Então, se aquela ali não tiver o nome, talvez eu vá passar, a outra tenha, eu vou entrar naquela lá, que talvez seja mais cara, mas aí ali eu não sabia que era.
2: Exatamente.
1: Então, olha o feeling, né, de ter cada profissional atuando na sua área, assim, né, Thay? E a questão de móveis, assim, para as pessoas sentarem, serem recebidas, aí você analisa, depende do tipo de negócio, ou você gosta que tenha, assim, esse conforto já?
2: Eu sempre tento colocar, Nath.
1: Tá.
2: Claro que dependendo do espaço, do tipo, do tanto de produto que aquele, né, aquele cliente tem, às vezes o espaço fica limitado, mas eu sempre tento colocar algum espaço de conforto ali, até para o próprio pessoal que fica trabalhando, eles ficam o dia inteiro lá, 3, 4 dias. Então, eles vão ter um momento que não vai ter ninguém, eles têm que ter um momento para dar uma sentadinha, né? Então, eu sempre tento planejar esse espaço confortável, digamos assim, mas também não pode tomar todo o stand, né? A gente,
1: sim,
2: tem que expor os produtos.
1: É uma atuação ali mais reduzida,
2: exatamente,
1: né, Thay?
2: Exatamente. Tem alguns erros, que eu digo assim, espaços também muito poluídos, que se tu carrega muito, tu não vai conseguir circular naquele stand. Ou ele, às vezes, vai chamar a atenção mais para a poltrona que tu coloca lá do que pro teu produto.
1: Exato.
2: Então, tem que ser muito pontual, assim, cores, em mobília.
1: E essa questão, assim, né, as cores, elas comunicam, tudo comunica, né? Mas as pessoas, às vezes, acabam tratando a própria arquitetura como um luxo ou algo, né, para pessoas, sei lá, com padrão mais elevado, acham que não pode ter acesso, que eu já trouxe arquitetas de interiores aqui que a gente falou sobre isso, que é um erro as pessoas pensarem nisso, porque existe a possibilidade de trabalhar dentro do orçamento que cada um tem,
2: com,
1: né?
2: Com certeza.
1: Mas, inconscientemente, essas pessoas que pensam, é só um arquiteto ali, vou fazer meu projeto aqui no chat, vou arrasar. Mas no inconsciente da gente, comunica tudo, né? E dá, tipo, esse roxo vai me dar mais vontade do que eu ir ali naquele branco. Isso faz parte, né, Thay?
2: Com certeza, Nath, com certeza. E assim, às vezes a gente acha que, um arquiteto vai ser um investimento muito alto pra minha feira, só porque às vezes é uma economia.
1: Exato.
2: Porque às vezes tu vai gastar mais com certas coisas desnecessárias. E com certeza, Nath, cores são fundamentais. Assim, a gente, né, estuda desde lá no início da faculdade sobre cores. Então, cada cor passa uma sensação. Tem cor que te dá fome, tem cor que te dá tranquilidade, tem cor que te estimula. Então, a gente tem esse conhecimento também. Eu simplesmente, mas assim, se a marca é roxa, eu não vou botar o stand azul.
1: Sim.
2: Eu tenho que comunicar aquela marca, né? Então, hoje, assim, a gente vê que tem muitos stands padronizados, assim. Ah, uma parede verde, ah, uma luzinha de LED. Então, só que assim, a tua marca comunica aquilo?
1: Ou é porque é uma tendência e aí tu acha que pode estar dentro,
2: exatamente, às vezes,
1: né?
2: Não. Às vezes, tu deixar de colocar aquilo, que às vezes não é muito barato, comunica muito mais a tua marca e vai te trazer muito mais retorno do que tu colocando aquilo que tu acha que é legal.
1: É, a gente tem que buscar uma orientação mesmo, né, pra isso. E quando você trouxe essa parte aí da parede verde, já tava aqui na minha outra pergunta. Se hoje tudo que você pensa em questão das feiras, dos showrooms, você pensa em algo instagramável, assim, que vá... Porque hoje virou um padrão, né?
2: Com certeza. Acho que todo mundo que vai ver alguma coisa bonita é instintivo já. Tu pegar o celular, bater uma foto, postar no Instagram, marcar, né? E a gente quer isso. A gente quer que a pessoa divulgue a tua marca. Então, por isso que eu digo que o stand que chama atenção, ele vai se vender por si só. Porque se tu coloca uma fachada bem legal, a pessoa já vai querer botar bater uma foto na frente, vai divulgar a tua marca. Às vezes eu digo, às vezes não quer gastar com um agradinho, né? Com uma bebida, com um petisco. Mas tu dando alguma coisa também de brinde pro público que tá passando ali, tu vai fazer o quê? Tu vai divulgar a tua marca? Ele vai postar um post no Instagram? Então, é tudo...
1: Tudo se complementa,
2: exatamente,
1: né?
2: Tudo se complementa.
1: É a comunicação ali visual do primeiro momento, que aí fica com a parte do arquiteto, depois essa parte de fidelizar o cliente ali, que daí fica com a Yane, né? Provavelmente ela tá nos ouvindo. Um beijo, Yane. Olha só, o João hoje, ele tá aqui no chat. Daí ele colocou, ó, compramos um apartamento por causa de um stand. Era de esquina um stand e tinha uma maquete muito legal. E é verdade, o apartamento que a gente comprou foi através de uma casa pronta. Daí eu lembro que a gente tava passando, tinha a maquete, e aí eu continuei, e o João ficou, e aí eu olhei pra trás e falei, que esse guri tá fazendo? E aí eu voltei, e ele ali, né, papeando com o corretor e tal, eu falei, não, você não vai comprar um apartamento, tipo, daqui. E realmente foi de lá que saiu o negócio, então olha que ele trouxe aqui uma fidelização.
2: Sim.
1: Pro teu assunto, né, Thay?
2: Com certeza, o que chamou a atenção foi o stand. Então, provavelmente tinha um pé direito mais alto, uma boa iluminação.
1: Tinha
2: uma
1: própria maquete.
2: Uma maquete chamando a atenção. Então, eu sempre digo, assim, que um bom stand, ele se vende por si só, assim. Ele comunica antes do vendedor que tu colocou lá dentro.
1: É verdade. Nossa, demais mesmo. E aí, pra gente falar, assim, nesse ponto de que algumas marcas têm esse medo. Eu queria que você reforçasse de achar que não pode pagar por um profissional da arquitetura, sabe?
2: Eu sempre falo que o valor de um investimento, às vezes, é o mínimo, tá? Tu gasta tanto numa feira, Nath, que a gente sabe quais são os valores, né? Aluguel, é mobília, é o próprio móvel que tu faz ali, o expositor. Então, é um investimento muito, um custo muito alto. E o projeto, é claro, não vou falar de valores, mas se torna tão mínimo perto de tudo isso. E às vezes, assim, tu contrata um arquiteto pensando, ai, vai ser um projeto milionário. Não, às vezes tu contrata um arquiteto, tu consegue até economizar.
1: Sim.
2: Porque eu vou trabalhar dentro daquele orçamento que o cliente me passou, eu não vou passar.
1: E tu conhece teus fornecedores,
2: exatamente,
1: né?
2: Eu conheço fornecedores, eu sei o que é caro, o que é barato. Então, é muito mais fácil até pra mim trabalhar com o valor. Ah, tá, eu tenho tanto pra gastar na minha feira, esse vai ser o valor do teu stand. E a maioria, assim, Nath. Agora a gente teve um stand na ConstruSul de Porto Alegre, da Sejatel, inclusive.
1: Isso eu ia te perguntar.
2: Muito grande, assim. E foi um stand muito bonito, um pé direito de 4 metros.
1: Nossa.
2: Com pilastras, foi um trabalho bem legal. E eles me estimularam o valor, tá? E a gente tem tanto pra gastar. Claro, se deixasse, eu ia fazer um stand
1: de 5 mil reais.
2: Exatamente. Ei! Até mais.
1: Até mais.
2: Mas, a gente tem que ser realista, né? Então, a gente vai adaptando. Ah, então a gente não consegue trabalhar com MDF, eu vou trabalhar com acartonado, eu vou botar menos ferro, que eu sei que é mais em conta.
1: Tá.
2: Trabalhar com mais, né, mais madeira. Enfim, a gente
1: isso
2: tem várias
1: possibilidades
2: que eu já sei esse custo, né?
1: Isso.
2: Então, eu sei quanto que um expositor custa, quanto que um aluguel de cadeira custa.
1: Aí imagina, às vezes, tu vai expor, de repente, pela primeira vez, e aí tu não sabe nem por onde começar a procurar.
2: Tu acaba gastando mais do que tu acha que gastaria contratando um arquiteto ou planejando um...
1: É uma segurança, né, Thay?
2: É uma segurança.
1: E você vai, assim, a outras feiras também pra dar aquele networking, aquela aprimorada, assim? E como
2: sempre
1: é que é?
2: Sempre que possível, assim.
1: Tá.
2: Eu acho que hoje as grandes feiras, assim, que a gente tem aqui, que eu já citei, mas a gente tem a Revestir em São Paulo, a própria Casa Cor em São Paulo. Eu sempre tento ir uma vez por ano, que tem, né? Até a de Floripa também, às vezes, é bem interessante.
1: Tem ali também.
2: Tem em Floripa também, Casa Cor. É menor, né, do que a exposição de São Paulo, que é sempre icônica, assim, inesquecíveis, assim, as exposições.
1: É muito famosa mesmo,
2: é,
1: né?
2: E, então, mas é outro nível, assim, de exposição, a gente fala, né? São os melhores arquitetos, as melhores marcas, mas a Casa Cor, Floripa também já dá pra gente ter um conhecimento do que tá
1: assim
2: na moda, do que é novo. A gente sempre tem que ter a inspiração, né, Nath? Não é só jogar no chat GPT e sair um projeto dali. Eu digo que muitas vezes hoje o público fala, eu vou botar no IA e ele vai criar um projeto para mim.
1: Vai, sim.
2: Mas o IA não sabe o custo, ele não sabe se o fornecedor faz.
1: Então... E aí, daqui a pouco, tá todo mundo com projeto padrão, né?
2: Igual, cara de chat GPT.
1: E aí, né, enfim, mas eu acho que as pessoas vão conseguir entender um pouco, né, tá, isso. Você falou da iluminação, que é bem importante, principalmente por... Vai estar lá exposto, né, o produto. Quais outros pontos ali também? O fluxo, você falou, né, que tem que pensar nisso, em como vai receber. Que também daí não adianta, né, encheu lá de coisa. Aí fica todo mundo no corredor, não enxerga
2: espremido
1: o produto, né?
2: E o cliente não consegue.
1: Quais outros
2: entrar
1: pontos, assim, que tu acha que é bem forte e necessário as marcas cuidarem, assim?
2: De erros, eu acho que, assim, ó, estandes poluídos, né, muita informação. Excesso de informação também, às vezes... carrega muito na comunicação visual, isso acaba atrapalhando. Tu tem que ser claro e objetivo.
1: Exato.
2: Tu não pode desfocar, senão só vai confundir o cliente. É logo escondido ou pouco visível. Produtos mal posicionados. Então, às vezes, também não adianta tu expor o teu produto escondido e o cliente não vai ter, né, fácil acesso. Eu digo que o cliente hoje ele tem que ter acesso no olhar.
1: Sim.
2: Bater o
1: senão
2: olho
1: já
2: pra
1: era,
2: ele já,
1: né,
2: entender o que tá. Senão, muita gente tem preguiça de entrar, de perguntar. A maioria não pergunta, né? Iluminação ruim. E acaba sendo tudo isso, acaba sendo um investimento sem retorno, né? Porque o que, que tu adianta tu botar um stand sem uma logo?
1: E às vezes bota lá uma luz verde, né? Que não tem nada a ver. Vai mudar até a cor do teu produto.
2: É bem perigoso,
1: né?
2: A iluminação é bem perigosa.
1: Ó, tem uma pergunta. Para uma feira, o arquiteto prefere um espaço grande, médio ou pequeno para desenvolver o projeto? Clodoaldo Jung. Acho que teu parente.
2: Acho que é. Meu pai.
1: Parece que é parente mesmo. E aí?
2: Então, eu digo que o arquiteto sempre gosta de criar com espaço.
1: Tá.
2: Eu prefiro muito mais, né, criar... É um stand de 100 metros quadrados. Né?
1: Até gosto de botar um apartamento.
2: Exatamente. Mas eu acho que tudo depende também do custo. Então, a gente tem que se virar com o que a gente tem. Eu acho que hoje um stand também muito grande, ele pode gerar um custo muito grande, muito maior e não tem o retorno necessário, né? Tudo depende do que tu tá expondo também. Tu vai expor uma patrola. Tem que ter um stand grande,
1: Sim.
2: tem que ter um espaço grande, né? Então, tudo depende também do tamanho do teu produto. Ah, se tu quer expor uma roupa, tu tem que ter um espaço pra te, né, expor aquela roupa. Ou se tu
1: mostrar,
2: tá expondo,
1: né,
2: produtos menores, aí sim a gente consegue trabalhar. Mas eu acho que todo arquiteto gosta de trabalhar com espaço.
1: Tu gosta de ver o branco, assim,
2: isso é inegável.
1: Tá, e a diferença, assim, dessas feiras e dos showrooms? Qual é a principal diferença?
2: Então, showroom hoje é... da marca, né? Então, a gente trabalha com um showroom específico, ou seja da fábrica, ou seja um showroom, né, para expor aquele produto. Hoje, o showroom, ele tem que ter a cara da sua marca, mas é alguma coisa mais fixa. Então, a feira, ela é itinerante, né? Ela vai ficar ali uma semana e ela vai embora. Então, tu tem que saber que os custos daqueles produtos também, daquele material, ele tem que ser mais em conta. Eu não vou gastar milhões em MDF para um negócio que vai ficar...
1: Depois vai fora, digamos,
2: né,
1: assim, né?
2: Um projeto, um estande que vai ficar 5 dias.
1: Uhum.
2: Então, um showroom, a gente já tá pensando em um ambiente que vai ficar por anos.
1: Tá.
2: Então, tem todo... Né, essa diferenciação de material, de... O showroom hoje é uma loja, Nath,
1: uhum,
2: né? A gente diz que é uma loja pessoal, assim, que vai expor, né, aquele produto. A gente também trabalha muito com pontos de venda, os PDVs que a gente fala, que eu te citei antes, que são os pontos de venda dentro de grandes lojas. Por exemplo, dentro da Cassol, a gente trabalha com vários PDVs de marcas.
1: Uhum.
2: Né? A Deca vai expor, a Elizabeth.
1: Tá.
2: Então, a gente trabalha também com esses projetos dentro dessas grandes lojas. Que
1: legal.
2: É o quê? É o merchandising. O merchandising nada mais é do que tu trabalhar, né, o espaço físico como uma ferramenta para comunicar e vender.
1: Uhum.
2: Então, a gente tem dentro do merchandising, a gente tem showroom, a gente tem feira, a gente tem stand, a gente tem ponto de venda. E a gente tem até, cria expositores, por exemplo, Nath, já criei também, expositores pulverização, que é aquele expositor que tu cria pra tua marca, o representante coloca ele desmontado dentro do carro, roda, a hora que vendeu, deixa aquele expositor com a tua comunicação visual dentro daquela loja.
1: Tá, olha que
2: então,
1: loucura.
2: Então funciona bastante também. A gente tem
1: Nossa, são nichos bem variados, assim, né, Thay?
2: Bem variados.
1: E daí há anos aí já trabalhando nesse meio. Qual a tua visão, assim, a tua dica para os empreendedores que estão nos ouvindo? Tu, obviamente, tem retorno, né? Sim. Mas, assim, o que você deixaria de recado, principalmente, para eles, assim?
2: Eu acho que hoje não adianta investir nada. Feira, seja estande, seja showroom, se tu não passa o que tu quer vender. Uhum. Eu acho que hoje, né, qualquer seja showroom, seja feira, seja estande, tu tem que ter a tua marca, tu tem que ter a tua característica, uhum. Tu tem que ter o teu posicionamento. Não adianta eu querer vender, sei lá, uma roupa e fazer um showroom com uma cara de loja de revestimento, por exemplo. Uhum. Tu tem que saber o que tá comunicando. Eu acho que hoje um projeto define por isso, assim, a gente facilita nessa parte de mostrar pro cliente o que ele está comunicando, né? Então, eu sempre fiz, assim, que a marca pessoal é o principal. Tu vai me contratar, eu vou entender a tua marca, vou entender, né, as tuas características para, assim, criar aquilo que tá sendo contratado para criar, seja showroom, seja feira, seja o Poder Ver, seja até o expositor.
1: Legal. E aí, daí depois vende, né?
2: Depois vende, claro. O intuito é sempre fazer com que a marca venda cada vez mais.
1: Legal. E a arquitetura é muito importante mesmo. A gente também trouxe outros pontos quando a gente falou de interiores, que a questão que tudo faz diferença. Iluminação, uma cortina numa casa, um tapete, né? E aí a gente tá só falando de outra área da arquitetura, mas que também faz toda a diferença, né, Thay?
2: É arquitetura.
1: É arquitetura.
2: É o leque gigantesco que a arquitetura nos proporciona.
1: E eu achei muito legal a gente falar sobre isso, porque daí às vezes a gente acaba só entrando, vivendo as feiras, passando pelos eventos e nem compreende isso, né? Então é muito legal. Queria que você deixasse teu contato, tuas redes sociais, Thay, para quem ficou interessado, começar a te acompanhar, te chamar por ali.
2: Claro. Meu Instagram é tja.arquitetura. Vocês vão me acompanhar lá. Eu posto bastante coisa, principalmente nesse ramo, né? De merchandising e marcas. Eu também tenho contato pessoal, não sei se eu posso passar.
1: Pode passar.
2: Meu telefone é 48-99-25-9497. Eu respondo assim que possível, porque às vezes eu fico no meu computador lá. Exatamente. Quando eu entro para fazer um projeto, eu me concentro, largo tudo e boto uma musiquinha.
1: Fica imersa, assim.
2: Fica imersa, porque senão hoje o WhatsApp te consome.
1: É verdade. A rede social, ela te tira muito tempo, né?
2: Porque
1: se tu passa de uma hora na rede social, se tu passa fazendo alguma coisa na tua vida, é muito diferente, né, Thay?
2: Exatamente. Eu tenho que botar a mão na massa, senão o projeto não sai.
1: Maravilha. Thay, obrigada, parabéns pelo teu trabalho, viu? Adorei conversar contigo, saber um pouco mais dessas curiosidades e volte sempre.
2: Obrigada, eu que agradeço a oportunidade, foi um prazer estar aqui hoje.
1: Valeu, Thay. Agora a gente vai ficar com a música escolhida pela Tayane e depois você continua com a nossa programação aqui da Tarde Eldorado Mais.

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3: Quando pensamos em uma alimentação saudável, normalmente olhamos apenas para o que está no prato. Mas existe uma pergunta tão importante quanto essa. Como você está comendo? Você faz as refeições com calma ou sempre correndo? Come sozinho ou acompanhado? Está atento ao alimento ou ao celular? O ambiente, a companhia, o tempo dedicado à refeição e até o nosso estado emocional influenciam na digestão, na saciedade e na relação que construímos com a comida. Alimentar-se é muito mais do que apenas consumir nutrientes. É também um momento de cuidado, presença e conexão com o próprio corpo.
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0: Boys Don't Cry.
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0: E assim encerramos mais uma edição do Tarde Eldorado Mais, aqui na 89.5. Na sequência, você fica com Back Home para acompanhar a sua volta do trabalho. 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

0: Elton John com Nakita tocando aqui no seu Back Home. Agora são 5 horas e 28 minutos.
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0: A Meta, dona do Instagram e do Facebook, fechou um acordo bilionário nos Estados Unidos depois das acusações de que as suas plataformas foram projetadas para estimular o uso excessivo entre crianças e adolescentes. O acordo prevê cerca de 18 bilhões de dólares em pagamentos e também mudanças nas redes sociais. Entre elas, os adolescentes vão ter, por padrão, um limite diário de 2 horas para uso, bloqueio dos aplicativos entre meia-noite e 6 da manhã e notificações silenciadas durante o horário escolar. A Meta nega irregularidades. As medidas ainda dependem de aprovação judicial e, por enquanto, valem apenas para os Estados Unidos. E agora, com informações do Portal G1, uma enorme avalanche de gelo pode ter provocado as enchentes devastadoras no Nepal e no Tibete, nesta quarta-feira. Cientistas analisaram as imagens de satélite e estimam que o bloco de gelo de cerca de 600 metros de largura se desprendeu de uma geleira no Himalaia e despencou aproximadamente 1.200 metros até o vale. O desastre já deixou ao menos 160 mortos e centenas de pessoas desaparecidas. Casas, estradas e pontes foram destruídas. Os cientistas investigam ainda se o aquecimento provocado pelas mudanças climáticas contribuiu para o colapso da geleira, mas dizem que ainda é cedo para determinar a causa exata.
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0: De volta com o seu Back Home, aqui na 89.5, a sua rádio musical do Grupo Salvaro. 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E agora, abrindo o nosso bloco, I Don't Matter.
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1: O Drops de hoje é direto dos anos 90, Don't Speak, do No Doubt, e é uma música que nasceu de uma história real. O Gene Stephan viveu um relacionamento de cerca de 7 anos com o Tony Kanal, que é o baixista da própria banda. Depois eles terminaram e daí transformou aí essa experiência da letra de Don't Speak. E tem um detalhe que deixa tudo ainda mais marcante. Mesmo depois da separação, os dois continuaram juntos na banda. Ou seja, Tony tocava enquanto Gwen cantava uma música inspirada justamente no fim do relacionamento deles. Don't Speak acabou se tornando um dos maiores sucessos da banda e um clássico dos anos 90. E claro, você ouve agora aqui na 89.5.

0: Pink com Try tocou agora aqui no seu Back Home na 89.5 e são 5 horas e 58 minutos.
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0: R$ 5,15 foi a cotação que fechou o dólar comercial nesta quarta-feira. No turismo, R$ 5,35 foi o valor final da moeda. Repetindo então, a cotação do dólar neste fim de tarde, dia 26 de agosto, quarta-feira, R$ 5,15 o dólar comercial. No turismo, R$ 5,35 foi a cotação final da moeda.
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0: Em Criciúma, 20 graus.
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0: Eldorado Mais, feita para você agora, 6 horas 29 minutos. Vamos com as informações por aqui.
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0: 20 graus é a temperatura agora aqui em Criciúma e hoje à noite a mínima deve chegar aos 16 graus. Amanhã, quinta, dia 27 de agosto, dia de sol com períodos de céu nublado. A mínima prevista é de 15 graus e a máxima de 30 graus a temperatura. Amanhã, então, deve ser um dia de calor, repetindo a quinta-feira, 27 de agosto, dia de sol com períodos de nebulosidade, 15 graus de temperatura mínima e de máxima 30 graus é a previsão que chegue amanhã a temperatura na quinta-feira. E agora aquele giro rápido no trânsito de Criciúma e região para a gente ver se tem alguma modificação, como está fluindo o trânsito neste momento. Começando pela SC445 de Criciúma para Içara, hoje está mostrando trânsito rápido. Na volta de Içara para Criciúma também está mostrando um trânsito que está fluindo bem rápido hoje normalmente e diferente, claro, desse horário nos outros dias da semana. Avenida Centenário começa aqui próximo à Praça da Chaminé, no bairro Próspera, em Criciúma, e vai numa extensão ali até o Giassi da Avenida Centenário, com uma lentidão no trânsito. Depois dali, começa a fluir mais rápido, e aí lá próximo ao bairro Pinheirinho é que fica mais lento no sentido da SATIC e da UNESC.
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0: Voltamos, tivemos um probleminha técnico e eu não consegui terminar de falar o trânsito, mas rapidamente, a área central de Criciúma está mostrando muita lentidão e também a Avenida Luiz Lazarim, lá no bairro Rio Maina, hoje mostrando lentidão no sentido de Nova Veneza para Criciúma e de Criciúma para Nova Veneza também. Mas é isso, agora aumente o som, curta sua 89.5, porque tá chegando Madonna com Will Remember.
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0: E assim a gente encerra o seu Back Home desta quarta-feira. Agora são 6h56. Vem aí depois do comercial o seu Happy Hour com as músicas para dar aquela relaxada na quarta-feira à noite. Eu, Natália Chaves, me despeço por hoje. Muito obrigada pela audiência e a companhia. Volto amanhã, 14h, para a nossa tarde Eldorado Mais de quinta-feira. A partir das 7h, Alana Calisto está aqui te fazendo companhia e, claro, trazendo o melhor da música na manhã Eldorado Mais. Olha só, aproveite, nos acompanhe lá no Instagram, @EldoradoMais, e também no nosso canal do YouTube. Lá ficam todas as entrevistas e conteúdos que a gente produz por aqui. Vem aí o seu Happy Hour, depois tem a segunda edição do Let's Rock e, claro, música madrugada dentro para você aqui na sua 89.5. Uma boa noite, cuidem-se e tá combinado o nosso encontro de amanhã.
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3: Você sabia que uma coruja ou gavião pode ser um grande aliado dos agricultores? Pois é, essas aves de rapina ajudam a controlar naturalmente as populações de ratos, pequenos mamíferos, insetos e outros animais que podem causar prejuízos às plantações. Isso significa que a presença desses predadores pode contribuir para o equilíbrio dos ecossistemas e reduzir a necessidade de algumas formas de controle químico de pragas. Uma única ave pode capturar muitos animais ao longo de sua vida, e quando existe uma comunidade saudável de predadores, a natureza consegue fazer parte desse controle de forma contínua. Por isso, matar uma coruja ou um gavião, porque ele parece ameaçador, pode ser um grande erro. Essas aves ocupam um lugar importante na cadeia alimentar. Preservar árvores antigas, manter área de vegetação e evitar o uso indiscriminado de herbicidas são algumas atitudes que ajudam a conservar esses animais. Na natureza, até mesmo um predador, que parece assustador, pode estar prestando um serviço importante para todos nós. Às vezes, o melhor controle de pragas não precisa de uma máquina ou de um produto químico. Ele pode ter asas e voar silenciosamente durante a noite. São pequenas escolhas que fazem bem para você e para o meio ambiente, um lugar que é nosso.
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2: Você já terminou uma refeição e nem percebeu o sabor da comida? Ou chegou ao fim do prato pensando, nossa, já acabou? Isso acontece porque muitas vezes a gente come no piloto automático. O Mindful Eating ou alimentação consciente é justamente o contrário. É prestar atenção no momento da refeição. Na prática, isso significa observar o cheiro, a textura, o sabor dos alimentos, mastigar com calma e perceber os sinais que o corpo envia. Será que você ainda está com fome ou já está satisfeito? Não existe alimento proibido no Mindful Eating. O foco não é controlar a comida, mas desenvolver uma relação mais saudável com ela. Hoje eu deixo um desafio. Escolha apenas uma refeição do seu dia para fazer sem celular, sem televisão e prestando atenção em cada mordida. Você pode se surpreender com a diferença na sua saúde e na sua relação com os alimentos.
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0: O Happy Hour Eldorado Mais fica por aqui. Depois do intervalo, você fica com mais uma edição do Let's Rock. 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
3: Um Caso Perdido é mais um livro de romance publicado em 2014 pela prestigiada autora Colleen Hoover. Dessa vez, a protagonista se chama Sky, uma jovem criada por sua mãe adotiva Karen, longe das tecnologias e que estudava em casa, mas que no último ano resolve frequentar a escola regular. Lá, ela enfrenta sentimentos novos, principalmente por se sentir fora do padrão dos demais alunos, até que conhece Jim Holder, um rapaz problemático que retornou ao colégio após uma expulsão, mas que rapidamente vira seu amigo e desperta seu interesse amoroso. No desenrolar da história, percebe-se que Jim sabe alguma coisa muito importante sobre o passado e a adoção de Sky, e aos poucos vai conectando os segredos dele aos traumas de infância dela. Com uma grande reviravolta, a trama, que a princípio é juvenil, se torna emocionante e comovente ao abordar temas fortes, como sequestro infantil e abuso sexual. Super recomendo a leitura do livro Um Caso Perdido.
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0: o Let's Rock fica por aqui. E amanhã, à 1 da tarde, tem mais uma edição com sucessos do mundo do rock para você. 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
1: Está no ar a Voz do Brasil. As notícias do governo federal que movimentaram o país no dia de hoje.
2: Olá, boa noite.
3: Boa noite para você que nos acompanha em todo o país.
2: Quarta-feira, 26 de agosto de 2026.
3: Vamos aos destaques do dia.
2: Defesa de crianças, adolescentes e mulheres no ambiente digital.
3: Discord é acionado na justiça por falhas na proteção de menores.
2: Ação civil pública foi apresentada pela Advocacia Geral da União. Graziele Bezerra.
3: A ação civil pública cobra que a plataforma Discord adote medidas efetivas para a proteção de crianças, adolescentes e mulheres no ambiente digital. O combate a crimes cibernéticos e as ameaças no ambiente digital contam com o apoio do CyberLab, Laboratório de Operações Cibernéticas.
2: Quem conversou com a gente sobre o assunto foi o coordenador, delegado Alessandro Barreto.
4: O CyberLab está ajudando as polícias estaduais a identificar a pessoa se achava acima de qualquer suspeita e se escondia por detrás de conexões de internet.
3: Atenção,

0: Diretores e professores de escolas públicas.
1: Está na hora de escolher os livros didáticos que serão utilizados em sala de aula a partir do ano que vem. Thaís de Araújo.
2: A seleção deve ser feita com a participação da equipe escolar, levando em consideração a proposta pedagógica, as características e as necessidades da comunidade.
0: Hoje, na apresentação da Voz do Brasil, eu, Luciana Vasconcelos e Luciano Seixas.
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0: A arrecadação do governo federal chegou a 289 bilhões e 300 milhões de reais no mês de julho.
1: Um aumento de quase 9% em relação a julho de 2025.
0: O mês foi marcado pelo desempenho favorável de setores como indústria, serviços e arrecadação de impostos.
3: Na comparação com julho do ano passado, o resultado representa crescimento real de quase 9%, já descontada a inflação. Entre os fatores que contribuíram para o resultado estão o aumento da arrecadação da Previdência Social e o crescimento das receitas com PIS e COFINS associado ao aumento das vendas. Destaca Claudemir Malaquias, chefe do Centro de Estudos Tributários e Aduaneiros da Receita Federal.
4: Os fatores que contribuíram para o resultado do mês de julho, na comparação com o mesmo período do ano passado, foram os seguintes. O desempenho da indústria, um crescimento de 1,05%. A venda de bens, um crescimento de 4,93%. A venda de serviços, um crescimento de 2%. A massa salarial teve um crescimento nominal de 10,19% em relação ao ano passado. E o valor em dólar das importações, um crescimento de 12,16%.
3: O desempenho também é positivo no acumulado do ano. De janeiro a julho, a arrecadação chegou a 1 trilhão 876 bilhões de reais. Em valores corrigidos pela inflação, o crescimento foi de quase 7% em relação ao mesmo período de 2025. Reportagem Pablo Mundim.
1: O Índice Nacional de Preços ao Consumidor Amplo 15, o IPCA 15, considerado uma prévia da inflação oficial do país, ficou em menos 0,4% no mês de agosto.
0: Contribuíram para o resultado os setores de habitação, com queda de 1,41% nos preços, transportes com redução de menos 1% e alimentos e bebidas com queda de 0,57%.
1: No setor habitação, o destaque foi para a redução no valor da conta de luz. E nos transportes, a queda no preço da gasolina.
0: Já no setor de alimentos e bebidas, os destaques ficaram por conta do tomate, batata inglesa, cenoura e café moído, que ficaram mais baratos no período.
1: Crianças e adolescentes estão no centro de uma ação civil pública contra a plataforma de comunicação Discord.
0: O motivo são possíveis falhas na proteção desse público, que teriam resultado em crimes e situações de violência.
1: A ação prevê obrigações para que a empresa aprimore mecanismos de prevenção e proteção.
5: A ação civil pública cobra que a plataforma Discord adote medidas efetivas para a proteção de crianças, adolescentes e mulheres no ambiente digital. Voltada inicialmente para as comunidades de games, hoje a ferramenta é usada por públicos variados e permite o compartilhamento de textos, arquivos de voz e vídeo e transmissões de modo público ou privado. Porém, segundo o governo, tem apresentado falhas na segurança e mecanismos de proteção a menores, como explica o advogado-geral da União, Jorge Messias.
6: Não há, por parte da plataforma, a adoção de requisitos mínimos estabelecidos na legislação brasileira, em especial no ECA Digital, e a ausência dessa rede de proteção tem levado a situações de ordem absolutamente criminal, envolvendo crianças, adolescentes, mulheres e animais. Tentamos, por 2 semanas, construir um termo de ajustamento de conduta. A empresa, num primeiro momento, demonstrou o interesse de assumir compromissos significativos com o Estado brasileiro, mas, infelizmente, recusou a assinatura do termo no último momento.
5: O fato mais grave e recente envolvendo a plataforma foi a morte de uma adolescente de 13 anos no Mato Grosso do Sul, que tirou a própria vida durante uma transmissão ao vivo pelo Discord. O secretário nacional de Direitos Digitais, Vitor Fernandes, diz que a plataforma demorou a agir, mesmo quando foi notificada.
7: Essa live durou mais de 2 horas, ela começa por volta de 2h20 da manhã, 4h15 da manhã, já completando quase 2 horas, que esse servidor foi derrubado. As contas